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4: 9:59.
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7: Boa noite.

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5: 11 horas.
6: Boa noite.

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1: Luas FM e a hora certa. 11:06.

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0: 11:12.

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1: 11:19.

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1: 11:25.
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2: 11:44.

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2: 11:50.

0: Obrigado, Jorge.
1: Prazer cantar com vocês, Kleber Cauã. Tô obrigado, Brasília.
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4: 6:09.

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1: Luas FM e a hora certa, 19:00.

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3: 12:25.
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0: Hungria!
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2: 12:30.

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1: Luas FM e a hora certa, 12:54.

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0: 1:01.
2: Kleber e Cauã e Barões da Pisadinha.
3: Que é isso, menino?

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4: 1:12.

0: Obrigado.
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3: 1:23.
4: O Jato Vaqueiro, deixa eu comandar a live aqui mais umas duas, três músicas. Eu vou fazer agora o Internacional do Cachorrão do Brega. Com a banda. Eu ensaiei com a banda lá na fazenda. Ô, banda boa, viu, velho? Os meninos dando parabéns aqui, todos os músicos aqui do Viana. Vamos fazer o Internacional, só menor e Tatá. Tatá e pé de bala.

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2: 1:28.

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2: 1:34.

0: 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E a hora certa. 1:41.
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1: 1:47.

0: troca de calçada pra vocês, que tanto pediram. Já, já,
1: gente. Essa aqui, quando toca, viraliza. Você vai curtir o novo sucesso do Mano Walter. Monta logo, vai.

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1: Luas FM e a hora certa. 2:04.

0: Quem gostou faz barulho aí, vai.
1: Faz barulho, vem, vem, vem.
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4: 2:10.
5: Bruno Marrone, o Diego Vitor Hugo,

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2: 2:16.

0: Obrigado, Felipe Araújo. Valeu, Henrique e Juliano.
1: Que Deus abençoe muito você.
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3: 2:22.

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1: 2:25.
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1: 2:25.
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1: 2:33.

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2: 3:05.

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2: 3:11.

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2: 10:49.

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2: 6:57.

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1: 4:04.

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2: 4:33.
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2: 4:33.
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0: Capítulo 4. Ele voltou a ensinar à beira da praia. A multidão que se formou em torno dele era tão grande que ele entrou num barco perto da praia e assentou-se. Jesus usou o barco como púlpito, enquanto o povo se acotovelava perto da água. Ele ensinava por meio de histórias, muitas histórias.
1: Ouçam, o que vocês acham? Um agricultor estava semeando. Enquanto fazia seu trabalho, algumas sementes caíram pelo caminho e aves as comeram. Outras caíram no meio dos pedregulhos. Brotaram rapidamente, mas não aprofundaram raízes. Com o calor do sol, secaram tão rapidamente quanto haviam brotado. Outras ainda caíram no meio das ervas daninhas. As sementes chegaram a brotar, mas foram sufocadas. Nenhuma sobreviveu. Por fim, algumas, porém, caíram em boa terra e floresceram, produzindo uma colheita que superou todas as expectativas. Vocês estão entendendo?
0: Quando eles ficaram sozinhos, os que eram mais chegados a ele, além dos 12, pediram que ele explicasse a história. Ele disse:
2: Vocês têm o privilégio de conhecer melhor o reino de Deus. Conhecem as suas verdades. Mas para aqueles que ainda não podem ver, tudo é dito por meio de histórias, a fim de guiá-los a discernimentos mais profundos. Essas pessoas são assim. Seus olhos estão abertos, mas não veem nada. Seus ouvidos estão abertos, mas não entendem uma palavra. Recusam-se a voltar-se para Deus para receber perdão. Ele continuou:
1: Entenderam o objetivo da história?
2: Todas as minhas histórias têm o mesmo propósito. O agricultor planta a palavra. Alguns são como a semente que cai à beira do caminho. Assim que ouvem a palavra, Satanás arranca o que foi plantado neles. Outros são como a semente que cai no meio dos pedregulhos. Ouvem a palavra e a recebem com grande entusiasmo. Mas assim como a palavra não cria raízes, a emoção passa ou surge alguma dificuldade. Não sobra nada. A semente lançada no meio das ervas daninhas é aquele que ouve a mensagem do reino, mas é vencido pela preocupação e pela ilusão de manter o que tem e de ganhar mais. A mensagem é sufocada e não sobra nada. A semente lançada na terra boa é a pessoa que ouve a palavra e a abraça, e a colheita supera todas as expectativas.
0: Jesus continuou:
2: Alguém compra uma lâmpada para pôr debaixo do tanque ou debaixo da cama? O que se faz não é colocá-la numa prateleira? Nós não estamos guardando segredos. Nós os estamos revelando. Não estamos escondendo nada, mas tornando público. Vocês estão entendendo? Ouçam bem o que estou dizendo. Fiquem atentos quando algum espertalhão ensinar que vocês podem vencer na vida por vocês mesmos. Dar é o caminho, não ganhar. Generosidade produz generosidade. A avareza empobrece.
0: Então Jesus disse:
2: O reino de Deus é como sementes lançadas num campo por um homem. Ele vai dormir e se esquece do que fez. A semente brota e cresce, mas ele nem imagina como isso ocorre. A terra dá conta de tudo, sem a ajuda dele. Primeiro o caule, depois a espiga e por fim o grão. Quando o grão está maduro, ele o colhe. É o tempo da colheita. Como podemos descrever o reino de Deus? Que ilustração podemos usar? É como a semente de mostarda. É uma das menores sementes, mas uma vez plantada, germina e cresce tanto que os pássaros fazem ninhos em seus ramos e abrigam-se à sua sombra. Com outras histórias semelhantes, ele apresentava sua mensagem ao povo, aplicando as histórias à experiência e compreensão deles. Ele sempre contava uma história. Quando estava sozinho com seus discípulos, explicava tudo, desfazendo o emaranhado. Todos os nós eram desatados. Naquele dia, ao cair da tarde, ele decidiu: Vamos para o outro lado do mar. Eles entraram no barco em que ele estava. Outros barcos foram atrás deles. De repente,
0: uma tempestade violenta os envolveu. As ondas invadiam a embarcação, ameaçando afundá-la, enquanto Jesus, com a cabeça sobre um travesseiro, dormia na popa do barco. Os discípulos o acordaram, implorando:
3: Mestre, não vais fazer nada! Nós vamos morrer!
0: Jesus acordou e ordenou ao vento que se acalmasse. Ele disse ao mar:
1: Quieto, sossegue.
0: O vento virou brisa e o mar ficou em plena calmaria. Jesus repreendeu os discípulos:
2: Por que tanto medo? Vocês não têm fé?
0: Eles estavam apavorados e confusos.
3: Afinal, quem é este homem? Se perguntavam. Até o vento e o mar se acalmam quando ele ordena.

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2: 5 horas.

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3: 5:02.
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3: Bom dia!
4: Bom dia!
3: Bom dia!
5: 1º de Maio, alô você que está cravado aí na 87.9. A partir de agora, vamos ouvir o terço Jesus das Santas Chagas com o padre Reginaldo Manzotti. 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Um abraço a todos e Deus abençoe a todos. Bom dia, muito bom dia.

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1: Na presença das Santas Chagas de Jesus, convido você e sua família para este momento abençoado na nossa programação. Vamos juntos colocar nas Santas Chagas de Jesus o nosso pedido de oração, a nossa intenção. Prepare o seu ambiente de oração com as fotos, as roupas de família e, de modo particular, lembrando dos enfermos. Traga os nomes por quem vamos interceder e pedir cura e libertação de todos os sofrimentos e dores.
2: Queridos filhos e filhas, nesta terça-feira, nós colocamos nas santas chagas de nosso Senhor Jesus Cristo os irmãos do Brasil e fora do Brasil que estão acometidos de alguma enfermidade física, espiritual e psíquica, rezando e suplicando que Jesus, pelos méritos das suas santas chagas, cure estas enfermidades. Em nome do Pai, e do Filho, e do Espírito Santo. Amém. Creio em Deus Pai Todo-Poderoso, Criador do céu e da terra, e em Jesus Cristo, seu único Filho, nosso Senhor, que foi concebido pelo poder do Espírito Santo, nasceu da Virgem Maria, padeceu sob Pôncio Pilatos, foi crucificado, morto e sepultado, desceu à mansão dos mortos, ressuscitou ao terceiro dia, subiu aos céus, está sentado à direita de Deus Pai Todo-Poderoso, de onde há de vir julgar os vivos e os mortos. Creio no Espírito Santo, na Santa Igreja Católica, na comunhão dos santos, na remissão dos pecados, na ressurreição da carne, na vida eterna. Amém. Ó Jesus, Divino Redentor, tende misericórdia de nós e do mundo inteiro. Deus Santo, Deus Forte, Deus Imortal, tende piedade de nós e do mundo inteiro. Graça, misericórdia, meu Jesus, nos perigos presentes, cobri-nos com vosso preciosíssimo sangue. Pai Eterno, tende misericórdia de nós, pelo sangue de Jesus Cristo, vosso Filho unigênito. Tende misericórdia de nós, vos suplicamos. Amém. Neste primeiro mistério do Terço das Santas Chagas, contemplamos a traição de Judas e prisão de Jesus. Como fruto desta dezena das Santas Chagas, vamos pedir por todos os enfermos que estão angustiados em busca de um diagnóstico certo. Rezemos. Eterno Pai, eu vos ofereço as santas chagas de nosso Senhor Jesus Cristo para curar as de nossas almas.
3: Meu Jesus, perdão e misericórdia.
1: Pelos méritos de vossas santas chagas.
3: Meu Jesus, perdão e misericórdia.
1: Pelos méritos de vossas santas chagas.
3: Meu Jesus, perdão e misericórdia.
1: Pelos méritos de vossas santas chagas.
3: Meu Jesus, perdão e misericórdia.
1: Pelos méritos de vossas santas chagas.
3: Meu Jesus, perdão e misericórdia.
1: Pelos méritos de vossas santas chagas.
3: Meu Jesus, perdão e misericórdia.
1: Pelos méritos de vossas santas chagas.
3: Meu Jesus, perdão e misericórdia.
1: Pelos méritos de vossas santas chagas.
3: Meu Jesus, perdão e misericórdia.
1: Pelos méritos de vossas santas chagas.
3: Meu Jesus, perdão e misericórdia.
1: Pelos méritos de vossas santas chagas.
3: Meu Jesus, perdão e misericórdia.
1: Pelos méritos de vossas santas chagas.
2: Neste segundo mistério do Terço das Santas Chagas, contemplamos a condenação de Jesus à morte. Rezemos este mistério por todos os enfermos que estão acamados, impedidos pela doença de uma vida plena. Eterno Pai, eu vos ofereço as santas chagas de nosso Senhor Jesus Cristo para curar as de nossas almas.
4: Meu Jesus, perdão e misericórdia.
1: Pelos méritos de vossas santas chagas.
4: Meu Jesus, perdão e misericórdia.
1: Pelos méritos de vossas santas chagas.
4: Meu Jesus, perdão e misericórdia.
1: Pelos méritos de vossas santas chagas.
4: Meu Jesus, perdão e misericórdia.
1: Pelos méritos de vossas santas chagas.
4: Meu Jesus, perdão e misericórdia.
1: Pelos méritos de vossas santas chagas.
4: Meu Jesus, perdão e misericórdia.
1: Pelos méritos de vossas santas chagas.
4: Meu Jesus, perdão e misericórdia.
1: Pelos méritos de vossas santas chagas.
4: Meu Jesus, perdão e misericórdia.
1: Pelos méritos de vossas santas chagas.
4: Meu Jesus, perdão e misericórdia.
1: Pelos méritos de vossas santas chagas.
4: Meu Jesus, perdão e misericórdia.
1: Pelos méritos de vossas santas chagas.
2: Neste terceiro mistério do Terço das Santas Chagas, contemplamos: Jesus é pregado na cruz. Ofereçamos esta dezena do Terço das Santas Chagas por todas as pessoas que trabalham e cuidam dos doentes, que tenham paciência e muita serenidade e força. Eterno Pai, eu vos ofereço as santas chagas de nosso Senhor Jesus Cristo, para curar as de nossas almas.
5: Meu Jesus, perdão e misericórdia.
1: Pelos méritos de vossas santas chagas.
5: Meu Jesus, perdão e misericórdia.
1: Pelos méritos de vossas santas chagas.
5: Meu Jesus, perdão e misericórdia.
1: Pelos méritos de vossas santas chagas.
5: Meu Jesus, perdão e misericórdia.
1: Pelos méritos de vossas santas chagas.
5: Meu Jesus, perdão e misericórdia.
1: Pelos méritos de vossas santas chagas.
5: Meu Jesus, perdão e misericórdia.
1: Pelos méritos de vossas santas chagas.
5: Meu Jesus, perdão e misericórdia.
1: Pelos méritos de vossas santas chagas.
5: Meu Jesus, perdão e misericórdia.
1: Pelos méritos de vossas santas chagas.
5: Meu Jesus, perdão e misericórdia.
1: Pelos méritos de vossas santas chagas.
5: Meu Jesus, perdão e misericórdia.
1: Pelos méritos de vossas santas chagas.
2: Neste quarto mistério do Terço das Santas Chagas, contemplamos: entregando-se ao Pai, Jesus morre na cruz. E vamos juntos oferecer esta oração por todos aqueles que estão fazendo tratamento invasivos, hemodiálise, quimioterapia, radioterapia e todos os outros tratamentos necessários, porém, que levam a um calvário vivo. Rezemos. Eterno Pai, eu vos ofereço as santas chagas de nosso Senhor Jesus Cristo, para curar as de nossas almas.
3: Meu Jesus, perdão e misericórdia.
1: Pelos méritos de vossas santas chagas.
3: Meu Jesus, perdão e misericórdia.
1: Pelos méritos de vossas santas chagas.
3: Meu Jesus, perdão e misericórdia.
1: Pelos méritos de vossas santas chagas.
3: Meu Jesus, perdão e misericórdia.
1: Pelos méritos de vossas santas chagas.
3: Meu Jesus, perdão e misericórdia.
1: Pelos méritos de vossas santas chagas.
3: Meu Jesus, perdão e misericórdia.
1: Pelos méritos de vossas santas chagas.
3: Meu Jesus, perdão e misericórdia.
1: Pelos méritos de vossas santas chagas.
3: Meu Jesus, perdão e misericórdia.
1: Pelos méritos de vossas santas chagas.
3: Meu Jesus, perdão e misericórdia.
1: Pelos méritos de vossas santas chagas.
3: Meu Jesus, perdão e misericórdia.
1: Pelos méritos de vossas santas chagas.
2: No quinto mistério do Terço das Santas Chagas, contemplamos: Jesus é transpassado pela lança por um soldado. Rezemos este mistério por todas as pessoas que sofrem desolação e falta de amor. Eterno Pai, eu vos ofereço as santas chagas de nosso Senhor Jesus Cristo, para curar as de nossas almas.
4: Meu Jesus, perdão e misericórdia.
1: Pelos méritos de vossas santas chagas.
4: Meu Jesus, perdão e misericórdia.
1: Pelos méritos de vossas santas chagas.
4: Meu Jesus, perdão e misericórdia.
1: Pelos méritos de vossas santas chagas.
4: Meu Jesus, perdão e misericórdia.
1: Pelos méritos de vossas santas chagas.
4: Meu Jesus, perdão e misericórdia.
1: Pelos méritos de vossas santas chagas.
4: Meu Jesus, perdão e
6: misericórdia.
1: Pelos méritos de vossas santas chagas.
6: Meu Jesus, perdão e misericórdia.
1: Pelos méritos de vossas santas chagas.
6: Meu Jesus, perdão e misericórdia.
1: Pelos méritos de vossas santas chagas.
6: Meu Jesus, perdão e misericórdia.
1: Pelos méritos de vossas santas chagas.
6: Meu Jesus, perdão e misericórdia.
1: Pelos méritos de vossas santas chagas.
2: Rezemos três vezes. Eterno Pai, eu vos ofereço as santas chagas de nosso Senhor Jesus Cristo para curar as de nossas almas. Eterno Pai, eu vos ofereço as santas chagas de nosso Senhor Jesus Cristo para curar as de nossas almas. Eterno Pai, eu vos ofereço as santas chagas de nosso Senhor Jesus Cristo para curar as de nossas almas. Amém. Queridos filhos e filhas, tendo rezado o terço das santas chagas, vamos agora fazer a oração de todos os dias, que é a novena das santas chagas de nosso Senhor Jesus Cristo. Rezemos. Por suas santas chagas, suas chagas gloriosas, o Cristo Senhor me proteja e me guarde. Senhor Jesus, foste levado na cruz para que por vossas santas chagas sejam curadas as de nossas almas. Eu vos louvo e agradeço pelo vosso ato redentor. Carregaste em vosso próprio corpo os meus pecados e de toda a humanidade. Nas vossas santas chagas, coloco minhas intenções, minhas preocupações, ansiedades e angústias, minhas enfermidades físicas e psíquicas, meus sofrimentos, dores, alegrias e necessidades. Em vossas santas chagas, Senhor, coloco minha família. Envolvei, Senhor, a mim e meus familiares, protegendo-nos do mal. Coloque a sua intenção. Senhor, ao mostrar vossas santas chagas gloriosas a Tomé e o mandando tocar em vosso lado aberto, o curaste da incredulidade. Eu vos peço, Senhor, permita-me refugiar em vossas santas chagas e, por mérito desses sinais de vosso amor, curai a minha falta de fé. Ó Jesus, pelos méritos de vossa paixão, morte e ressurreição, dai-me a graça de viver os frutos da nossa redenção. Amém. Fique conosco, depois do intervalo, vamos refletir, escutar e rezar o Evangelho do dia.
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1: Hoje é terça-feira e rezamos juntos o Terço das Santas Chagas na Hora da Misericórdia. Todos os dias, Padre Reginaldo Manzotti, eu, Jason e a família Evangelizar é Preciso do mundo inteiro, rezamos juntos com vocês, pedindo cura e libertação. Divulgue, anuncie para mais pessoas essa poderosa devoção às Santas Chagas de Jesus. Agora ficamos com o Padre Reginaldo Manzotti em palavras de salvação.

0: filhos e filhas da Hora da Misericórdia, passa rápido o intervalo, né? Obrigado por você que ligou e rezou ao vivo comigo, 0 operadora 41 3221 6070. Obrigado, viu? De Curitiba e o pessoal que ligou de fora. Lembrando que você tenta ligar e participar, não consegue? Aproveita para deixar seus pedidos de oração. A nossa telefonista acaba acolhendo todas as intenções. Toda terça-feira, pelos doentes, com os doentes, rezando por aqueles que acreditam que Jesus faz maravilhas. O evangelho de hoje vai nos colocar e algo que cada vez me fica mais claro. Não há dúvida de que Jesus fez a opção preferencial pelos pobres. Mas você já percebeu que na Bíblia mostra que Jesus também fez a opção preferencial pelos doentes? Cura, Senhor. Cura, Senhor, onde dói. Visite as enfermarias, as UTIs, as salas de cirurgia. É, e cure o nosso coração, Senhor. Às vezes precisando de muita transformação. Escuta esse testemunho que foi deixado na plataforma.
1: Eu me chamo Irene Paulo da Silva, moro aqui na Paraíba, só que moro na zona rural. Eu queria dar um testemunho meu, que eu alcancei de meu filho, que bebia muito, mas com a graça de Deus, Pai. Eu não sei nem qual foi a novena, só sei que eu alcancei a graça, porque ele bebia, bem dizer, todos os dias. Oh, era um sofrimento para mim.
2: Imagino.
1: Graça cansada, graça testemunhada. Toca o sino, São Cristão.
2: Meu abraço, Irene Paulo da Silva, da Paraíba. Louvado seja Deus pela libertação do seu filho. Louvado seja Deus pela graça recebida. E que continue assim, na sobriedade. Graça recebida, graça testemunhada. Bíblia aberta, cartilha de oração. O homem não...

E o texto de hoje, Mateus 9:32-38. Mateus 9:32-38. O Senhor esteja convosco, Ele está no meio de nós. Proclamação do Evangelho de Jesus Cristo, segundo São Mateus. Glória a vós, Senhor. Foi apresentado a Jesus um mudo possuído pelo demônio. O demônio foi expulso. O mudo começou a falar e a multidão exclamava admirada: jamais se viu algo semelhante em Israel. Jesus percorria todas as cidades, pregando o evangelho do reino e curando a todos de enfermidades. Vendo a multidão, Jesus ficou tomado de compaixão, porque estava enfraquecida, abatida, como ovelha sem pastor. Então Jesus disse aos apóstolos: a messe é grande, mas os operários são poucos. Pedi, pois, ao Senhor da messe que envie operários para a messe. Palavra da salvação. Glória a vós, Senhor. Filho, filha, o evangelho fala por si mesmo. Só, por favor, largue aí o que você está fazendo e preste atenção. Por favor. Eu vou retomar algumas frases e eu quero que você as medite agora. Jesus percorria as cidades, os povoados, curando todo o mal e toda a enfermidade. Você percebeu? Jesus percorria curando. Jesus percorria libertando. Mas quando viu a multidão, ele viu uma multidão abatida, enfraquecida, como ovelha sem pastor. Há uns anos atrás, foi depois de ler esse texto que eu compus esta música. A primeira parte é uma proclamação da presença real de Jesus na Eucaristia. Talvez o tempo me permita ir para a segunda estrofe, que é exatamente esse texto: vinde a mim, vós os cansados, venham a mim, vocês que estão abatidos, venham, porque o Senhor os libertará. E é nessa atitude que nós vamos rezar com essa música e entrar na vida daqueles que estão abatidos como ovelhas sem pastor e dizer: busquem o Senhor, acreditem.

o Santo de Israel. Ele que passava pela vida das pessoas e curava, libertava, anunciava a palavra de Deus. É o Senhor. E nessa tarde de terça-feira, dia 7, Ele está te acolhendo, viu? Acolhendo a sua dor, sua enfermidade, sua angústia, sua insônia, sua solidão. É o Senhor que agindo

essa segunda parte. Escute, eu gosto, bom, eu sou suspeito, mas escute. Jesus olha para a multidão e tem compaixão.

0: venham a mim.
1: Vinde a mim, vós os cansados.
0: Jesus disse:
1: eu vos aliviarei.
0: Ah, Senhor, nós estamos na tua presença. De norte a sul. Uns na roça, outros na cidade, outros dirigindo. Não importa. E é por isso, Senhor, que nós acreditamos que acolhes o nosso pedido. E é por isso que pedimos, Senhor, abençoai a água. Senhor, nessa terça-feira, abençoai os doentes, alivia a dor. E se você está com uma dor, coloque a sua mão sobre essa dor, seja no braço, seja na perna, seja no coração. Liberta, Senhor. Tira o sofrimento. Tire esse cansaço. Jesus, eu creio que estás agindo. Abençoai a água. Abençoai os remédios. Abençoai as fotos de família. Em nome do Pai, do Filho e do Espírito Santo.

na terra como no céu. O pão nosso de cada dia nos dai hoje. Perdoai as nossas ofensas, assim como nós perdoamos a quem nos tem ofendido. E não nos deixeis

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3: 5h46.
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3: 5:53.

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1: 5:58.
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1: 6:02.
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3: 6:09.

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1: 6:16.
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5: 6:19.
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2: 6:26.

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2: 6:34.
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4: 6:38.
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0: 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Um zoom bem forte.
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5: 6:50.
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0: tem muito carro de trem, né? Eu vou contar um que eu lembrei que num vagão da famosa Maria Fumaça, vai indo, tá lotado de gente, né? Que escapou com as malas aqui em cima e tal. E tinha umas crianças, tinha umas estudantezinhas, aquelas menininhas estudantezinhas de saindo de escola e tal, que pegava o trem e depois descia lá onde ela tinha as aulas, lá na outra cidade e tal. E tinha um caboclo lá, sentado lá com um chapelão, fumando um cachimbo. Mas fumava o cachimbo e estava incomodando todo mundo, né? E fumava. E cachimbo incomoda mesmo. Tudo incomoda, né? Fumaça de cigarro, charuto, né? Tá uma campanha grande aí para se deixar de fumar, né? Mas imagina o cachimbão, o cara no trem aí. Aquele cachimbão. De repente ele sentiu vontade no banheiro do trem, deixou o cachimbo assim na janela. E saiu. Uma das meninas, ela até tinha um cachorrinho Luluzinho branquinho, aqueles cachorrinhos pequenininhos, viu, cochichou com as outras e falou: vamos jogar o cachimbo dele fora, vamos. Cara, menina arteira, né, tá? Aí foram lá, pegaram o cachimbo do homem, tchau, na janela do trem. Abriu a janela e jogou para fora do trem. E o trem estava a 200 por hora, né? Aí voltou do banheiro e sentou lá, procurar o cachimbo, cadê o cachimbo? Olhou, procurou, não achou, tá? Você viu o meu cachimbo? Não. Aí ficou sem graça, ficou lá. As menininhas tinham esse Luluzinho que eu falei, elas resolveram também dar uma volta no outro vagão e deixaram o cachorrinho ali por ali. Quando elas saíram para o outro vagão, não deu outro, ele pegou o cachorrinho já para a janela. Porque as meninas tinham rido dele e tal, né? Jogou o cachorrinho na janela fora. E o trem seguiu. Aí as meninas voltaram e: Lulu, e cadê o cachorrinho? Nada. Lulu, ai meu Deus do céu, alguém viu o Lulu aí? Você viu o Lulu? Viu o Lulu? E perguntava para todo mundo ele lá. Você viu meu Lulu? Não, meu... Aí chegou nele. Você viu um Luluzinho meu? Tá? É um Luluzinho branquinho? Sim? É? Foi atrás do meu cachimbo. É, foi procurar o cachimbo. Bom, não, de trem. Não, caso vocês não precisam aplaudir, que não precisa. É só vocês reagindo como vocês reagiram agora, achando graça, já é o aplauso. E tem outra de trem que o caboclo deu uns carrapatos nele na carça. Ele entrou no banheiro, tirou a carça e pendurou assim na janela do trem para tirar uns carrapatos que estavam dentro do corpo, aqueles carrapatinhos, tá? Nisso passou um garranjo do lado de fora e levou a carça dele. Levou a carça dele e o trem chegou em São Joaquim da Barra, que é a minha terra. O trem parou lá, que era Mogiana, vinha de Uberlândia. Parou o trem lá, e a minha terra era a terra da banana, considerava a terra da banana. Porque chegava o trem na estação, eram os bananeiros, tinha uns bananeiros ali de monte ali, vendendo bananarico, desse tamanho, aquelas bananarico, né? Olha, bananarico, que tá aí. Tinha uns caboclos que vendia pastel, pastel de carne, pastel de queijo, pastel de palmito, né? Olha, pastel, olha, cheguei, vendia. O trem parava há pouco tempo, vendia assim, olha, pastel, bem na janelinha assim, ah, pastel de carne, pastel de palmito, outro, bananarico, banana maçã, banana ouro, não sei o que. Ele viu vendendo tudo isso aí, assim, botou a cara pra fora e falou: carça pra vender, vocês têm aí, não? Viu só? Então, agora todo dia, segunda a sábado, às 8 da manhã, você tem um encontro marcado comigo e com a TV Cultura. Vamos viver e rir juntos com o caos do dia. Bom dia, Brasil!
1: 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E a hora certa, 6:58.

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5: 7:01.
6: Bom dia!
7: Bom dia!
8: Bom dia!
6: Agora, bom dia! A partir de agora, a Rádio Luas FM de 1º de maio apresenta a todos os nossos ouvintes a oração da manhã com o padre Reginaldo Manzotti. 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Quero mandar um abraço especial para todos os funcionários da Fundição Tiger. Quero mandar um abraço para todo o pessoal da diretoria, em especial ao seu Batista, pelo apoio cultural na oração da manhã, na oração da tarde e no terço Jesus das Santas Chagas. Deus abençoe a todos aí dessa conceituada empresa aqui em 1º de maio. Quero também oferecer a oração da manhã para todos os nossos ouvintes que acompanham nosso programa de segunda a segunda. Deus abençoe você e Deus abençoe toda a sua família. Então vamos ouvir agora a oração da manhã com o padre Reginaldo Manzotti. A partir de agora, você vai ouvir aqui na Rádio Luas FM de 1º de maio, o provérbio do dia.
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0: seu companheiro. Eles o ajudarão a se defender da mulher devassa, da conversa sedutora, do apelo dos seus lábios. Eu estava à janela da minha casa olhando entre as cortinas, observando gente inexperiente que passava. E percebi um jovem sem rumo na vida. Ele ia até o fim da rua e depois voltava. Ao cair da tarde, já escurecida enfim, a noite chegava. Só então a mulher o recebeu em casa. Deitada, esperava por ele, vestida para seduzi-lo. Ela é provocante e descarada. Inquieta, ela quase nunca está em casa. Caminha pelas ruas, cada hora está num lugar e se detém em cada esquina. Ela se atirou nos braços dele, agarrou-o e o beijou. Sem o menor pudor, pegou-o pelo braço e disse: "Fiz todos os preparativos para uma festa. Paguei meus votos e o que sobrou de comida está comigo. Eu estava mesmo à sua procura. Estava louca atrás de você e aqui está." Estendi lençóis de seda fina. A cama está preparada, linda. Está toda perfumada com um delicioso e agradável aroma. Venha, vamos nos saciar de amor a noite toda, das delícias do prazer desfrutar. Meu marido não está em casa. Está viajando a trabalho e vai demorar para voltar." Logo ele estava comendo na mão dela, enfeitiçado por suas palavras melosas. Antes que percebesse, foi atrás dela, como um bezerro levado ao matadouro, como um coelho atraído para uma emboscada que logo será atravessado pela flecha, como um pássaro que voa para dentro da armadilha, sem saber que ali está o fim da sua vida. "Então, amigo, ouça-me com atenção. Leve minhas palavras a sério. Mantenha distância de mulheres como essa. Nem passe perto da casa dela. São incontáveis as vítimas dos seus encantos. Ela é a morte de pobres homens. Ela é o caminho mais curto para a morte. É a estrada que desce para o caixão."
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0: Graças a Deus, uma coisa linda o Senhor está fazendo, restaurando o nosso amor à Nossa Senhora. Por isso é com muito orgulho, entre aspas, o que eu estou falando, que nós vamos.
1: 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Bom dia, queridos filhos e filhas, nesta terça-feira. Podes reinar, Senhor. Reine nas enfermarias, nos hospitais, naqueles que estão em casa, desvalidos nos leitos de dor. Podes reinar, Senhor, em todos os lugares. É o que pedimos nesta manhã, em nome do Pai, do Filho e do Espírito Santo. Amém. A cruz sagrada seja minha luz. Não seja o dragão meu guia, retira-te, Satanás. Nunca me aconselhes coisas vãs, é mal o que tu me ofereces, bebe tu o teu veneno. Ó Deus, no início deste dia, venho pedir, por intercessão do glorioso São Bento, que sempre se mostrou compassivo com os necessitados, fazei com que nós obtenhamos o auxílio em todas as nossas aflições. Ó Deus, no início deste dia pedimos, por intercessão de São Bento, nas batalhas da nossa vida, nas batalhas diárias que travamos no trabalho, na família, ajudai-nos, Senhor, para que reine a paz e a tranquilidade e que se afastem todas as desgraças, tanto corporais como espirituais, especialmente o pecado. Ó Deus, por intercessão de São Bento, dai-nos a graça que tanto necessitamos. Coloque diante de Deus nesta manhã uma graça que te é muito urgente, uma batalha que você está travando. Repita comigo: a cruz sagrada seja a minha luz, não seja o dragão meu guia, retira-te, Satanás. Nunca me aconselhes coisas vãs, é mal o que tu me ofereces, bebe tu mesmo o teu veneno. Ó Deus, dai-nos a graça de, ao terminarmos nossa vida neste vale de lágrimas, possamos estar contigo no paraíso. Rogai por nós, ó glorioso São Bento, para que sejamos firmes na batalha, decididos na luta e fiéis no discipulado. Ó Deus, por intercessão de São Bento, livrai-nos do mal. Ó Deus, por intercessão de São Bento, livrai-nos da inveja. Ó Deus, por intercessão de São Bento, livrai-nos do pecado. Pai nosso, que estais no céu, santificado seja o vosso nome. Venha a nós o vosso reino. Seja feita a vossa vontade, assim na terra como no céu. O pão nosso de cada dia nos dai hoje. Perdoai-nos nas nossas ofensas, assim como nós perdoamos a quem nos tem ofendido. E não nos deixeis cair em tentação, mas livrai-nos do mal. Amém. O Senhor esteja convosco. Ele está no meio de nós. Que a bênção de Deus recaia sobre todos. Sobre as crianças, os adolescentes, os jovens, os adultos e os idosos. sobre a água que será tomada e partilhada. Em nome do Pai, do Filho e do Espírito Santo. Amém.

terra, como no céu. O pão nosso de cada dia nos dai hoje. Perdoai as nossas ofensas, assim como nós perdoamos a quem nos tem ofendido. E não nos deixeis cair em tentação, mas livrai-nos do mal. Amém.

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1: 7:21.
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3: 7:24.
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3: 7:34.

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1: 7:41.
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5: 7:44.
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2: 7:53.

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2: 8:01.
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3: Itu 4.
4: Bom dia!
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3: Bom dia!

Livro dos Salmos. Salmo 1. Como Deus deve gostar de você? Você não aparece no bar do pecado. Você não anda à espreita no beco sem saída. Você não frequenta a escola dos desbocados. Pelo contrário, você vibra com a palavra do Eterno. Você rumina as escrituras dia e noite. Você é como uma árvore replantada no Éden, dando frutos novos a cada mês, que nunca perde suas folhas e que está sempre florescendo. Você não é, de jeito nenhum, como os perversos, que não passam de poeira ao vento. Sem defesa nos tribunais, são companhia imprópria para as pessoas inocentes. O Eterno traça o caminho que você escolhe, mas o caminho que eles escolhem é uma pista escorregadia. Salmo 2. Nações, por que todo esse alvoroço? Povos, por que todas essas artimanhas? Líderes mundiais perseguem a supremacia política. Demagogos e representantes se reúnem para discussões de cúpula. Os que negam o Eterno e se opõem ao Messias dizem: vamos nos libertar de Deus? Vamos nos livrar do Messias? Sentado no seu trono nos céus, o Eterno ri. Primeiro ele se diverte com a presunção deles. Depois se refaz e fica zangado. Furioso, ordena que se calem. Será que vocês não sabem que existe um rei em Sião? Um banquete de coroação está preparado para ele no Monte Santo. Contarei a vocês o que o Eterno disse a seguir. Ele disse: você é meu filho, e hoje é o dia do seu nascimento. O que você quer de presente é só pedir. Nações, continentes, é só dizer, e todos eles dançarão para você. Ou, se quiser, poderá jogá-los fora com o lixo de amanhã. Portanto, reis amotinados, usem a cabeça. Juízes arrogantes, aprendam a lição. Adorem o Eterno com respeito. Celebrem com tremor reverente. Beijem o Messias. A vida de vocês está em perigo. Vocês sabem disso. A ira dele está prestes a explodir. Mas se vocês buscarem Deus, não se arrependerão.

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1: 8:29.
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3: 8:32.
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0: guarda. Salmo 4. Quando eu chamar, responde-me. Deus, fica do meu lado. Quando eu estive em dificuldade, tu me acolheste. Agora que estou encrencado de novo, atende-me. Ouve-me. Ó escória da humanidade, até quando vou aguentar suas asneiras? Por quanto tempo vão correr atrás de mentiras? Por quanto tempo vão correr atrás da ilusão? Vejam isto. Vejam o que é ser escolhido pelo Eterno. Ele me ouve no instante em que chamo por Ele. Reclamem se quiserem, mas sem agressões. Calem a boca e deixem o coração falar. Apresentem seu caso diante de Deus e aguardem a decisão dele. Porque estão todos sempre querendo mais, mais, mais. Dizem, mais, mais. Deus, Deus me dá além da conta, alegria sem igual num dia comum. Mais do que eles conseguem nos seus surtos consumistas. No fim do dia, estou pronto para o sono profundo, porque tu, ó Eterno, puseste minha vida em ordem. Salmo 5. Ouve, ó Eterno, por favor, presta atenção. Podes entender essas coisas desconexas, meus gemidos e gritos? Deus, meu Rei, preciso da tua ajuda. Todas as manhãs tu me ouvirás repetindo isso. Todas as manhãs deposito os cacos da minha vida sobre teu altar, esperando que desça fogo do céu. Tu não convives com o perverso, nem convidas o mal para ser teu hóspede. O arrogante tropeça diante de ti. Balanças a cabeça em desagravo ao malfeitor. O Eterno destrói o mentiroso. O sanguinário e o falso te enojam. E aqui estou. Eu, teu convidado. Não consigo acreditar.
1: O Senhor.
0: Entrei na tua casa e aqui estou, de joelhos no teu santuário, aguardando tua orientação para atravessar seguro as linhas inimigas. Toda palavra que pronunciam é um campo minado. Os pulmões exalam gás venenoso.
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0: A garganta é uma sepultura aberta. A língua escorregadia como uma ladeira enlameada. Declara aos culpados, ó Deus, que a sabedoria deles os arruine. Chuta-os para fora. Eles já tiveram sua chance. Mas tu nos darás as boas-vindas de braços abertos quando corrermos para ti em busca de abrigo. Que a festa dure a noite inteira. Monta a guarda durante a celebração. Tens fama, ó Eterno, de acolher os que te buscam. Fazes da nossa satisfação um enfeite.

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1: 8h56.
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3: 8:59.
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0: multidão exclamava admirada: jamais se viu algo semelhante em Israel. Jesus percorria todas as cidades, pregando o evangelho do reino e curando a todos de enfermidades. Vendo a multidão, Jesus ficou tomado de compaixão, porque estava enfraquecida, abatida, como ovelha sem pastor. Então Jesus disse aos apóstolos: a messe é grande, mas os operários são poucos. Pedi, pois, ao Senhor da messe que envie operários para a messe. Palavra da salvação. Glória a vós, Senhor. Filho, filha, o evangelho fala por si mesmo. Só, por favor, largue aí o que você está fazendo e preste atenção. Por favor. Eu vou retomar algumas frases e eu quero que você as medite agora. Jesus percorria as cidades, os povoados, curando todo o mal e toda a enfermidade. Você percebeu? Jesus percorria curando. Jesus percorria libertando. Mas quando viu a multidão, ele viu uma multidão abatida, enfraquecida, como ovelha sem pastor. Há uns anos atrás, foi depois de ler esse texto que eu compus esta música. A primeira parte é uma proclamação da presença real de Jesus na Eucaristia. Talvez o tempo me permita ir para a segunda estrofe, que é exatamente esse texto: vinde a mim, vós os cansados, venham a mim, vocês que estão abatidos, venham, porque o Senhor os libertará. E é nessa atitude que nós vamos rezar e entrar na vida daqueles que estão abatidos como ovelhas sem pastor e dizer: busquem o Senhor, acreditem, é o Senhor que nessa tarde de terça-feira, dia 7, ele está te acolhendo, viu? Acolhendo a sua dor, sua enfermidade, sua angústia, sua insônia, sua solidão. É o Senhor que, agindo, Jesus olha para a multidão e tem compaixão. Venham a mim. Ah, Senhor, nós estamos na tua presença. De norte a sul, uns na roça, outros na cidade, outros dirigindo, não importa. E é por isso, Senhor, que nós acreditamos que acolhes o nosso pedido. E é por isso que pedimos, Senhor, abençoai a água. Senhor, nessa terça-feira, abençoai os doentes, alivia a dor. E se você está com uma dor, coloque a sua mão sobre essa dor, seja no braço, seja na perna, seja no coração. Liberta, Senhor. Tira o sofrimento. Tire esse cansaço. Jesus, eu creio que estás agindo. Abençoai a água. Abençoai os remédios. Abençoai as fotos de família. Em nome do Pai, do Filho e do Espírito Santo. Amém.
1: Reze comigo a oração que o próprio Senhor nos ensinou. Em nome do Pai, do Filho e do Espírito Santo. Amém. Pai nosso, que estais no céu, santificado seja o

0: vosso nome. Venha a nós o vosso reino, seja feita a vossa vontade, assim na terra como no céu. O pão nosso de cada dia nos dai hoje. Perdoai-nos das nossas ofensas, assim como nós perdoamos a quem nos tem ofendido. E não nos deixeis cair em tentação, mas livrai-nos do mal. Amém. Ave Maria, cheia de graça, o Senhor é convosco. Bendita sois vós entre as mulheres, e bendito é o fruto do vosso ventre, Jesus. Santa Maria, Mãe de Deus, rogai por nós, pecadores, agora e na hora de nossa morte. Amém. Ave Maria, cheia de graça, o Senhor é convosco. Bendita sois vós entre as mulheres, e bendito é o fruto do vosso ventre, Jesus. Santa Maria, Mãe de Deus, rogai por nós, pecadores, agora e na hora de nossa morte. Amém. Ave Maria, cheia de graça, o Senhor é convosco. Bendita sois vós entre as mulheres, e bendito é o fruto do vosso ventre, Jesus. Santa Maria, Mãe de Deus, rogai por nós, pecadores, agora e na hora de nossa morte. Amém.
1: Glória ao Pai, ao Filho e ao Espírito Santo, como era no princípio, agora e sempre. Amém. E que a bênção de Deus, pelos méritos das santas chagas, recaia sobre você em nome do Pai, do Filho, do Espírito Santo. Amém. 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

o nosso Pai nos ama. Por isso, mais uma vez, meditando e cantando, quem ama, canta. E quem canta, reza.

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Não diga a Deus que você tem um grande problema. Diga o problema que você tem um grande Deus. Muito bom dia, queridos ouvintes. São 9 horas e 31 minutos e nós estamos iniciando o nosso programa desta terça-feira, dia 7/7. 7 de julho de 2026. Dia quentinho, né? Eu vim toda esbaforida, achei bastante quente. Mas é um dia que Deus nos está nos proporcionando. Vamos vivê-lo intensamente. E já na sequência do nosso programa, nós vamos ouvir Oração de São Francisco, oferecendo para você que está aí com seu rádio ligado desde cedo, você que está ligando seu rádio agora. O importante é que você esteja sempre com a Luz FM, né, Luiz Henrique? Um abraço carinhoso, meu querido. E a todos vocês, a todos nossos amigos lá do asilo, a Sueli, né, que eu chego lá, a Sueli tem assuntos para conversar comigo sobre o programa do dia e eu fico muito feliz, viu, Sueli? E um abraço carinhoso a todos vocês. E vamos então oferecer a oração de São Francisco.

programa Momento Espírita desta terça-feira, dia 7 de julho. E você que está ligando seu rádio agora, seja muito bem-vindo. Fique com a gente até às 10 horas para mais uma reflexão.

E nós vamos iniciar com uma colocação aqui, uma reflexão de Chico Xavier, pelo seu espírito protetor Emmanuel. Então ele diz assim, ó: não caias no desespero pelo motivo de ter haveres errado. Ele tinha um vocabulário dele meio diferente do nosso, né? Não caias no desespero pelo motivo de haveres errado. Acerena-te, revisando as próprias atitudes e obrigações, e retifica-te no caminho a seguir ou no trabalho a fazer. É muito provável que aquele de nossos irmãos que apresente como sendo absolutamente corretos, né, que habitam um ambiente, e ele também esteja acalentando algum erro do passado. Então ninguém, né, ninguém é perfeito, ninguém não comete, todos nós cometemos erros, né? Pode ser quem for. Por quê? Porque nós estamos aqui na Terra. Porque ninguém, e também ele diz que ninguém erra premeditadamente. O erro é um fruto de quê? Da ignorância. Né? A pessoa ignorante é aquela que não procura se desenvolver, não procura adquirir um aprendizado, uma evolução. Ele fica naquela mesmice de sempre. Né? Sem procurar uma religião, sem procurar assim mudanças de hábitos, de atitudes. Então aquela pessoa que é ignorante de muitas coisas que ela não deve fazer, às vezes até dentro das leis, né, do universo, então muito menos. Então ela erra sem pensar nas consequências, porque ela não tem aquele preparo. Não que a gente está preparado, todos nós estamos nos preparando, né, para a evolução, mas muitos nem pensou ainda. Então erra por quê? Pela ignorância. Então, ignorância de saberes, né, de conhecimentos. E como evoluir sem trilhar, né, nesses equívocos que todos nós, é um degrau. A gente vai errando, vai consertando, vai errando, vai consertando. Então, é considerado assim, né? Considerado não. Se compara como degraus dos nossos erros, dos nossos acertos, da nossa evolução. Mas como valorizar as bênçãos da vida sem a experiência amarga da perda? Então, quando a gente não perde nada, quando tudo está bem, quando a gente não perde coisas algumas, nós passamos batido, passamos na ignorância, não valorizamos aquilo que nós temos assim de tanto valor e a gente nem percebe. Né? E é próprio então de quem? De quê? Da nossa condição. Nós estamos aqui o que? Aprendendo, somos alunos nessa escola chamada Terra. Né? Então, como é na nossa condição, na condição que a gente ainda se encontra, nós ainda cometemos erros, com certeza, e muitos, muitos erros. E esses erros, esses equívocos, né, que nós cometemos, eles acabam repercutindo aonde? Na nossa evolução. Né? Então, quanto mais nós erramos, menos evolução. Quanto mais nós acertamos, nos corrigimos, mais evolução. Então, que a gente fique atentos, né? Que mais cedo ou mais tarde nós responderemos pelas escolhas que tivermos feito. Então, enquanto eu não me importar, né, enquanto eu não buscar conhecimentos, né, aprender, eu vou errando cada vez mais. E a minha conta vai crescendo. Por quê? Porque eu sou o dono das minhas escolhas. E eu vou colher. O que eu escolher, eu planto. O que eu plantar, eu vou colher. Ninguém vai colher por mim, eu não vou colher por ninguém. E mesmo aquelas pessoas, né, que parecem perfeitas, nossa, a gente pensa, vê pessoas com tão boa conduta, boas atitudes, que a gente acredita que elas sejam perfeitas. Né? Elas têm um comportamento, assim, às vezes invejável, a gente diz, né?
Mas essas pessoas já erraram muito também. Elas já trilharam em caminhos que elas erraram. Mas o que que aconteceu? Elas pensaram, elas corrigiram, elas tomaram novos caminhos. Então, como diz Chico Xavier, cultivar o desespero por erros praticados é nos mantermos a alma presa, né? É uma presa em quê? No remorso. Toda vez que a gente comete um erro ou faz algo que nós não devíamos, nossa, a consciência pesa no ato. E a gente sofre o quê? O remorso aonde? Na nossa alma, na nossa memória, na nossa mente, né? Embora nós possamos indevidamente ter prejudicado a quem quer que seja, quem que nós ferimos? A nós próprios. Por isso que a consciência já pesa, porque já mexe conosco também. Primeiramente, eu atrapalhei, eu fiz algo errado contra alguém, que está super errado no caso, né, o meu erro, mas eu sou a primeira que me prejudico. Então a minha consciência já me cobra. Então nós próprios nos ferimos primeiramente antes de ferir outros. Não é porque aquela sentença que acusa, ela vai a partir de onde? Da nossa própria consciência. Né? Então, como na doutrina a gente estuda, o céu ou o inferno, a alegria ou a tristeza está onde? Na nossa própria consciência. Não está aqui, acolá, não adianta eu procurar. Eu posso tentar até esconder, mas eu não consigo esconder nada da minha consciência. Né? Minha consciência, como diz, minha consciência é o meu guia. Então a gente precisa, né, estar sempre atento, né, com o que nós registramos em nós, na nossa consciência, né, se é uma ação feliz ou uma ação infeliz, porque tudo fica gravado, né, fica gravado no nosso psiquismo. Embora pareça esquecido, aquilo passou, já passou. De vez em quando vem na nossa mente e vem assim, né, com toda a força. Por quê? Porque está gravado. Nós não esquecemos daquilo que a nossa consciência, o nosso subconsciente grava. Desculpa, pigarrinha. Então, cuidemos de nós. Nós temos esse dever, né, de cuidarmos de nós mesmos. Além da gente ter o dever de cuidar de outras pessoas, né, o dever primeiramente é cuidarmos de nós. Porque como que eu vou ajudar alguém se eu não estou na condição? Como que eu vou aconselhar alguém, passar uma palavra amiga, uma palavra de conforto, uma orientação, se eu não tenho isso para comigo? Né? Então tem bem aquele ditado, né? Você não tem moral para me falar isso. Então isso é muito pesado. Então a gente tem que se cuidar da gente, nos cuidarmos com todo carinho, né? Com a nossa vida, com a nossa postura, com as nossas atitudes. Então cuidarmos de nós para termos a condição de cuidar de alguém. Então a gente jamais deve esquecer disso. E somente uma lucidez, né, que vem da nossa própria conscientização sincera de que nós erramos, é que nós possamos, né, libertarmos, né, daquela agressão, do agressor perante a si mesmo. Nós nos agredimos. Então, até que a gente não tenha essa consciência, porque às vezes a gente tem um orgulho ainda bem aguçado, a gente não admite que erra. E a gente procura sempre o lado em que nós acertamos. E para nós estamos certos, como o pacote dos biscoitos lá da moça, né? Então, enquanto a gente não se conscientizar que nós erramos, nós continuamos sendo iludidos, nos iludindo a nós mesmos que nós somos perfeitos. E enquanto isso, nós estamos o quê? Agredindo a nós mesmos também.
E a nossa conscientização de atos cometidos, do erro ou do acerto também, né? Quando a gente vai se conscientizando pouco a pouco, nós vamos nos libertando o quê? De algum remorso que nós temos por um erro, né? Eu errei, eu procuro não errar mais, eu procuro consertar aquele erro, reparar aquele erro, eu procuro pedir a Deus força, sabedoria espiritual, para que eu não tenha mais aquela atitude. Então eu vou o quê? Eu vou curando a minha própria consciência, porque eu estou me conscientizando. Então daquele remorso que eu estou carregando, eu posso ir me libertando, né? Do remorso que o nosso psiquismo ele vai deixando em seu lugar, né? Lá na nossa mente, a lição preciosa, né? Que nós estamos assim reparando. E nós vamos o quê? Nos sentindo bem. E aos poucos a gente se liberta daquele remorso. Porque o remorso, ele é assim uma agressão forte para nós, né? Porque está sempre nos cobrando. A gente está sempre pensando naquilo que eu fiz e não devia ter feito. Então o remorso é complicado. Ele é um agressor na nossa mente. Mas não vamos carregar esse remorso para sempre, não. Vamos nos libertar, vamos trabalhar em nós, né? Todas as chances que a gente tem de ajudar o próximo, de fazer algo por alguém, de fazer algo que Jesus ensinou, né? Com exemplos, com palavras. Então a gente vai banindo de nós, né? Sentimentos, principalmente do remorso que nós estamos falando aqui. A gente vai se libertando. E quando a gente se liberta, a gente tem mais ação, mais atitude, tem mais pensamentos bons, mais agilidade. Por quê? Porque nós estamos com a mente limpa, né? Não estamos assim carregando nada que nos pesa, que nos tira atenção, né? Que nos desvia muito o pensamento. Então isso tudo, o remorso, então, é assim como uma ferida que dói, né? E ela recute em quê? No nosso, o sentimento que a gente se expressa.

Por isso que esses ensinamentos, aquela mensagem lá de Chico Xavier, é uma receita de paz para nossas vidas. Né? Que a gente pense sempre, não é só eu que errei, não sou eu só que estou errando. Né? Eu vou botando minha consciência, vou observando e vou, né, contando ponto para mim quando eu vou me corrigindo. Então, serenar os nossos corações é enviar um esforço para a melhora de nós próprios, e é aquele esforço que vai ser recompensado pela paz. A coisa mais valiosa na nossa vida é a paz. Então, porque o remorso nos tira a paz. Então, quando a gente serena nosso coração, a nossa alma, né, vamos nos esforçando para a melhoria de nós próprios, né, nos esforçando, nós vamos sendo recompensados pela paz conquistada. Ninguém vai me dar essa paz, eu que vou conquistar. Com a minha, o quê? A minha reforma íntima, a minha mudança, né, aquela mudança moral, espiritual, e por que não moral, física também, diante do próximo principalmente, que é o com quem a gente convive. Então cada ação boa apaga o quê? Um erro do passado, diz, né? Por quê? Porque nós, numa ação boa, nós adquirimos uma paz, uma compreensão que aquela atitude é boa, aquela ação é boa. Então vai o quê? Apagando da nossa memória esse remorso de um erro cometido. Então vamos sempre lembrar, né? Mesmo aqueles que nos pareçam impecáveis em seu comportamento, já trilharam os caminhos, né, como aprendizes igual nós. Transitaram pela terra, para lá e para cá, como diz Chico Xavier, ele usa muito essa expressão. São aprendizes que transitaram pelo planeta Terra, como somos nós. Nós somos aprendizes, somos alunos, né, nesse planeta tão imenso, com tanta coisa a viver, a aprender e a colocar em prática. Então, aquele que hoje a gente admira, ele já também foi um aprendiz, mas ele conseguiu chegar na postura que ele está, que nos chama a atenção. Então, se hoje as nossas atitudes, né, as nossas ações demonstram a segurança dos que nunca erram, é porque certamente choraram ontem e trazem em si mesmo as marcas, as características daqueles que aprenderam com o quê? Com a própria dor, a dor do erro. O erro nos traz dor. E pela própria dor, pelo próprio erro, é que nós vamos aprendendo. O erro, por isso que, né, podem chamar os espíritas de malucos, mas é assim que a gente entende, que o erro, ele se torna uma bênção na vida. A dor se torna uma bênção na vida, porque a gente dá os pulos, né? A gente corre atrás do prejuízo. Por quê? Porque eu estou sofrendo. Então, se nós erramos no passado, vamos nos corrigir, porque o erro, através do erro, nós vamos o quê? Aprendendo. Se nós vamos aprendendo, nós vamos evoluindo. E qual que é o objetivo do ser humano? A evolução é espiritual, né? Porque todos nós temos essa certeza absoluta que nós renascemos sem nada e voltamos pro lado de lá sem nada. O que que nós vamos levar? Nossa casa, nosso carro? Nossos entes queridos, tudo junto com a gente? Não, não vamos levar nada. Apenas o quê? As virtudes conquistadas. E de cada erro, se a gente trabalhar em nós aquele erro e procurar acertar, né, nos corrigirmos, não repetir aquele erro, que ele sirva de aprendizado para eu não errar mais, eu estou o quê? Juntando bônus para a minha vida espiritual. Thank you.
Falar é tão fácil, né? Mas não é fácil a gente se recompor, a gente se redimir, a gente se libertar do orgulho, do egoísmo, que são as chagas da humanidade, né? Então, tudo isso atrapalha a nossa evolução espiritual. Mas quando a gente estuda e acredita que nós temos que vencer essas imperfeições e trabalhar por elas, nós só vamos crescendo diante de Deus.

9 horas e 54 minutos. Vamos ouvir Sorria, né, Cidinha? Faz tempinho que a gente não ouve, né? Então sorria. Sorrir é bom, é bem melhor do que chorar, né? Às vezes a gente chora, às vezes ou sempre a gente chora. Também faz parte das nossas vidas. Mas vamos chorar de alegria, né? Chorar assim de emoção, que é muito melhor. E sorrir melhor ainda.

10 horas. E nós vamos encerrando o nosso programa, deixando aquele abraço carinhoso a todos vocês. Um abraço assim virtual, mas com boas energias, com muito carinho para você que está aí do outro lado. E se Deus permitir, amanhã nós estaremos aqui de volta com o nosso programa Momento Espírita.

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8: Provérbios, capítulo 7. Amigo, faça o que eu digo. Guarde meus ensinamentos dentro do coração. Obedeça o que eu digo e viverá bem. Guarde os meus ensinos como a coisa mais preciosa. Escreva-os de modo que sempre estejam à mão. Grave-os no seu coração. Converse com a sabedoria como se fosse uma irmã. Trate o entendimento como seu companheiro. Eles o ajudarão a se defender da mulher devassa, da conversa sedutora, do apelo dos seus lábios. Eu estava à janela da minha casa olhando entre as cortinas, observando gente inexperiente que passava. E percebi um jovem sem rumo na vida. Ele ia até o fim da rua e depois voltava. Ao cair da tarde, já escurecida enfim, a noite chegava. Só então a mulher o recebeu em casa. Deitada esperava por ele, vestida para seduzi-lo. Ela é provocante e descarada. Inquieta, ela quase nunca está em casa. Caminha pelas ruas, cada hora está num lugar e se detém em cada esquina. Quase nunca está em casa. Caminha pelas ruas, cada hora está num lugar e se detém em

0: delicioso e agradável aroma. Venha, vamos nos saciar de amor a noite toda, das delícias do prazer desfrutar. Meu marido não está em casa, está viajando a trabalho e vai demorar para voltar. Logo ele estava comendo na mão dela, enfeitiçado por suas palavras melosas. Antes que percebesse, foi atrás dela, como um bezerro levado ao matadouro, como um coelho atraído para uma emboscada que logo será atravessado pela flecha, como um pássaro que voa para dentro da armadilha, sem saber que ali está o fim da sua vida. Então, amigo, ouça-me com atenção. Leve minhas palavras a sério. Mantenha distância de mulheres como essa. Nem passe perto da casa dela. São incontáveis as vítimas dos seus encantos. Ela é a morte de pobres homens. Ela é o caminho mais curto para a morte. É a estrada que desce para o caixão.
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1: 10:10.
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2: Luas FM informa a hora certa.
3: 10:32.
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11: 10h51, Luas FM e a hora certa.
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1: 11:09.
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8: 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E a hora certa.
9: 11 horas e 30 minutos.
10: Bom dia.
9: Bom dia.
10: Bom dia.
9: Bom dia.
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11: Olá, amigos ouvintes de todo o estado do Paraná. Uma boa terça-feira a todos. Estamos aqui falando direto dos estúdios da Farcom, a Federação das Rádios Comunitárias do Estado do Paraná. Eu sou Darlan Martins e apresento a partir de agora o programa Fala Paraná, o programa da família paranaense. Junto comigo estão Magno Pinelli e Adriele de Oliveira. Olá, Magno, seja bem-vindo ao nosso programa desta terça-feira.
12: Olá, Darlan e Adriele, olá, ouvintes do programa Fala Paraná. Hoje é dia 7 de julho, vamos então com a previsão do tempo para o nosso estado. A chuva deve atingir principalmente as regiões leste, Campos Gerais e norte durante a manhã. Ao longo do dia, o tempo melhora, a chuva vai embora e o sol volta a aparecer em todo o estado. Além disso, uma nova onda de frio chega ao sul do Brasil, fazendo com que as temperaturas caiam bastante em todas as regiões do estado. Curitiba tem hoje mínima de 8, máxima 17 graus. Cascavel, mínima de 6, máxima 16 graus. Paranavaí tem mínima de 12, máxima 22 graus. Paranaguá, mínima de 13, máxima 17 graus. Estamos chegando novamente para apresentar este programa da Farcom em parceria com as rádios comunitárias do estado do Paraná.
11: Olá, Adriele, seja bem-vinda ao nosso Fala Paraná de hoje. Vamos saudar nossos amigos paranaenses que nos ouvem através de uma das nossas mais de 150 rádios parceiras da Farcom.
13: Olá, Darlan e Magno, lá ouvintes do Fala Paraná. Hoje vamos mandar um abraço especial para os nossos amigos de Pato Bragado, que nos ouvem pela Pato FM, de Paula Freitas, que nos ouvem pela Paula Freitas FM, de Paulo Frontin, que nos ouvem pela Cidade FM, de Peabiru, que nos ouvem pela Cidade FM, e de Pérola, que nos ouvem pela Boa Nova FM.
11: Muito bem, Adriele, o nosso carinho a todos os nossos amigos ouvintes, em especial das cidades que você acabou de citar. Vamos então abrir os nossos trabalhos, trazendo as principais manchetes do dia.
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12: Principais jornais do estado trazem hoje as seguintes manchetes pela Gazeta do Povo. O FPR vence disputa nacional e recebe 60 milhões de reais para pesquisas em hidrogênio verde.
13: Ainda no plano estadual, o jornal Folha de Londrina traz hoje. Empresários entram no segundo semestre mais cautelosos, mas mantêm investimentos.
12: Encerrando o giro das manchetes estaduais, temos o portal G1. Polícia Civil do Paraná abre edital com salários de até R$ 26.800. Dono de pedreira em Virmon mantinha trabalhadores presos ao serviço, alegando dívidas por alimentá-los, diz polícia.
11: Estas são as manchetes das notícias de hoje, dos principais jornais e sites do estado. E a seguir, fique conosco, pois está no ar o programa Fala Paraná.
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17: Muito bem, estamos de volta com o Fala Paraná. Para iniciarmos os nossos giros de notícias pelas mais diversas regiões do nosso estado, através das nossas rádios parceiras da Farcom. Vamos então para o primeiro giro de hoje. Magno, por onde vamos começar a nossa viagem pelo Paraná?
12: Darlan, neste primeiro giro de notícias desta terça-feira, vamos até a região centro-sul do estado. Estamos na linha com o repórter Lucas, da Rádio Rio Bonito FM, de Rio Bonito do Iguaçu. Olá, Lucas. O que você traz de notícias desta região para nossos ouvintes do programa Fala Paraná?
18: Olá, ouvintes do Fala Paraná. O governo federal anunciou um importante pacote de investimentos para a reforma agrária do Paraná por meio do programa Terra da Gente. Ao todo serão destinados 57 mil hectares de terras no estado, beneficiando cerca de 3 mil famílias, entre a criação de novos assentamentos e a regularização de áreas já existentes. O anúncio foi realizado nesta sexta-feira durante a cerimônia no assentamento Herdeiros da Terra, 1º de maio, aqui em Rio Bonito do Iguaçu, com a presença da ministra do Desenvolvimento Agrário e Agricultura Familiar, Fernanda Machiavelli. Entre os quatro novos assentamentos criados está justamente o assentamento Herdeiros da Terra e 1º de maio, localizado entre Rio Bonito do Iguaçu e Nova Laranjeiras. A área contará com mais de 22 mil hectares e vai beneficiar 1.253 famílias, consolidando uma conquista histórica para quem aguardava o acesso definitivo à terra. Dentro dessa área está o pré-assentamento Herdeiros da Terra, aqui em Rio Bonito do Iguaçu, que também passa a ser contemplado com essa importante medida. As ações fazem parte do programa Terra da Gente, lançado em 2024, que busca ampliar o acesso à terra, fortalecer a agricultura familiar e impulsionar a produção de alimentos no país. Da Rádio Rio Bonito FM para o Fala Paraná, repórter Lucas Oliveira.
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17: Vocês ouviram então o primeiro giro de notícias regionais do programa de hoje, trazido por uma das nossas rádios parceiras. E já vamos direto com mais informações exclusivas, agora de outra região do estado. Adriele, conte pra gente para onde vamos e qual repórter está na linha aguardando para participar conosco.
13: Darlan, vamos agora até a região oeste do estado. Estamos na linha com o repórter João Paulo Moura, da Rádio Pioneira FM de Catanduvas. Olá, João Paulo. O que você traz de notícias dessa região para os nossos ouvintes do programa Fala Paraná?
19: Catanduvas já se prepara para um dos eventos mais tradicionais do município. No próximo dia 19 de julho, acontece a sexta cavalgada intermunicipal, reunindo cavaleiros, amazonas e famílias de toda a região do oeste para celebrarem a cultura tropeira, fortalecer as tradições gaúchas e comemorar os 66 anos de emancipação política de Catanduvas. O evento será realizado no Bosque Municipal e é organizado pelo Grupo Tropeiros de Catanduvas. A programação começa cedo, das 6h30 às 7h50 vai ser servido o tradicional café tropeiro, um dos momentos mais aguardados pelos participantes. Na sequência, às 8h acontece a missa crioula, que une fé e tradição em celebração especial. Logo após as 9h da manhã, será dada a largada oficial da cavalgada, quando cavaleiros e amazonas percorrem o trajeto preparado pela organização, levando pelas estradas do município o espírito de união e preservação das tradições do campo. Ao meio-dia, os participantes retornam ao Bosque Municipal para o almoço de confraternização, encerrando a programação com um momento de integração entre famílias, amigos e visitantes. Os ingressos já estão disponíveis. O pacote com café tropeiro e almoço custa R$60. Quem optar apenas pelo almoço vai pagar R$50, enquanto o café tropeiro separadamente custa 15 R$15. A organização também preparou as condições especiais para as crianças. Menores de até 10 anos não pagam, enquanto crianças de 11 a 15 anos pagam apenas metade do valor. Mais informações podem ser obtidas pelo fone 45 99131 0991, com o Júnior Saraca. A expectativa da organização é de reunir participantes de diversos municípios da região, mantendo viva a tradição que cresce a cada edição e já faz parte do calendário de eventos de Catanduvas. Com informações dos estúdios da Rádio Pioneira FM para o jornal Fala Paraná, repórter João Paulo Moura.
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11: Amigos paranaenses, vocês ouviram o nosso segundo giro de notícias regionais pelas rádios parceiras da Farcom. Fique ligado, porque daqui a pouco teremos uma nova rodada.
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11: Para você que nos ouve em cada canto deste maravilhoso estado do Paraná, através da rádio comunitária e da sua cidade, é sempre um prazer estar aqui contigo. E agora vamos trazer informação e conhecimento com o nosso quadro temático de hoje. Magno, conte pra gente quem estará conosco e qual o tema do quadro do dia.
12: Darlan, o nosso quadro temático de hoje é com Renato Castro da Silva, que irá abordar o tema hipovitaminose. Vamos conferir.
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21: Hipovitaminose, que é caracterizada pela redução dos níveis séricos, ou seja, a redução no sangue de uma ou mais vitaminas ou minerais. Geralmente, as causas das hipovitaminoses podem ser primária, quando elas são de decorrência de redução do consumo de alimentos fontes de uma vitamina, ou secundárias, quando são por deficiências de má absorção ou por aumento do metabolismo, da necessidade, estados fisiológicos especiais. As hipovitaminoses, elas podem ser prevenidas por meio da alimentação, consumindo uma alimentação bastante variada, mais colorida possível. E um exemplo aí são os verdes escuros, que são fontes de cálcio e ferro, um ferro de não tão boa qualidade, mas que, se consumido com uma limonada ou um suco de laranja, melhora a sua absorção. E daí nós temos também o estudo da fome oculta, que relaciona as deficiências ou as hipovitaminoses com baixos níveis de raciocínio ou raciocínio reduzido, porque a gestante que tem deficiências de vitaminas durante o período gestacional pode fazer com que o seu bebê tenha uma formação de uma bainha de mielina mais fina, e isso torna o raciocínio deste bebê e durante o decorrer da sua vida mais lento. E também nós temos aí os indivíduos mais propensos a desenvolver as hipovitaminoses, seriam os grupos que restringem algum grupo de alimento, como veganos, aqueles em estados fisiológicos especiais, como a gestante, portadores de doenças catabólicas, como cânceres e doença inflamatória intestinal, os tabagistas, usam o cigarro cronicamente, ou etilistas, que também usam álcool cronicamente, e os praticantes de atividade física de alta intensidade ou em crescimento e desenvolvimento, que seriam caracterizados por crianças e adolescentes.
12: Vocês ouviram o nosso quadro Momento Saúde com Renato Castro da Silva, que hoje tratou do tema hipovitaminose.
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2: Já estamos de volta e para você que está nos ouvindo aí pela rádio comunitária da sua cidade, lhe fazemos um convite especial. Participe conosco dos próximos programas Fala Paraná, com sugestões de notícias e informações. E como fazer isso? Muito fácil. Envie uma mensagem para o nosso WhatsApp, DDD 41 98437 1253. Vamos de informação? Vamos chamar então mais um giro de notícias pelo Paraná.
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2: No nosso programa de hoje já tivemos a participação de rádios de algumas regiões do nosso estado. E agora teremos mais notícias exclusivas para você, amigo ouvinte. Adriele, apresente aos nossos amigos qual repórter está pronto na linha para trazer mais um giro.
13: Darlan, vamos agora até a região sudoeste do estado. Estamos na linha com o repórter Ney José, da Rádio Absoluta FM de Realeza. Olá, Ney. O que você traz de notícias dessa região para os nossos ouvintes do programa Fala Paraná?
5: Olá, ouvintes do Fala Paraná. A cidade de Realeza, no sudoeste do Paraná, viveu na noite da última sexta-feira um grande momento de confraternização durante o tradicional Arraiado Arnaldo Busato, evento que já faz parte do calendário de festas do município e é considerado um dos maiores festejos juninos da região. Promovida pelos comerciantes da rua Arnaldo Busato, a festa nasceu da união entre empresários locais que ano após ano se organizam para oferecer uma celebração aberta à comunidade. O principal diferencial do evento é justamente a gratuidade. Toda a estrutura é preparada para receber as famílias com muita comida típica, diversão e um ambiente acolhedor. Durante a programação, moradores e visitantes puderam saborear cachorro quente, pinhão, pipoca, bolo cri-cri, quentão, diversas outras delícias tradicionais das festas juninas, tudo distribuído gratuitamente. As crianças também tiveram um espaço especial com brinquedos e atividades recreativas, garantindo diversão para todas as idades. Além da gastronomia e das atrações, o Arraiado Arnaldo Busato reforça um importante exemplo de cooperação entre os comerciantes e de valorização da comunidade. A iniciativa demonstra como o trabalho coletivo pode fortalecer o comércio local, preservar as tradições culturais e proporcionar momentos de integração entre as famílias. A grande participação do público confirmou mais uma vez o sucesso da festa, que reuniu pessoas de diferentes bairros de Realeza e também visitantes de municípios vizinhos. O clima foi de alegria, solidariedade e celebração das tradições juninas, consolidando o Arraiado Arnaldo Busato como um dos eventos mais aguardados do ano na cidade de Realeza. Dos estúdios da Rádio Comunitária Absoluta FM de Realeza, repórter Ney José.
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2: Você ouviu mais informações exclusivas do sistema Farcom, o maior sistema de comunicação do rádio paranaense. E já vamos direto para outro ponto do estado, saber o que é destaque por lá. Magno, e agora, para onde vamos? E quem vai participar conosco, trazendo mais um giro de notícias?
12: Darlan, vamos agora até a região metropolitana de Curitiba. Estamos na linha com o repórter Marcos Lemos, da Rádio Fazenda FM, de Fazenda Rio Grande. Olá, Marcos. O que você traz de notícias desta região para nossos ouvintes do programa Fala Paraná?
23: Olá, família Farcom. Olá, Paraná. Um levantamento realizado com base em dados do Portal da Transparência aponta que a Câmara Municipal de Fazenda Rio Grande empenhou mais de R$ 336 mil em diárias de viagens entre os meses de janeiro e junho de 2026. O valor representa um aumento expressivo em relação ao mesmo período do ano passado, quando os gastos ficaram em torno de R$ 215 mil, um crescimento de aproximadamente 56%. Além do aumento nas despesas com diárias destinadas aos vereadores, os gastos com servidores da casa também cresceram. No primeiro semestre deste ano, as diárias pagas aos funcionários chegaram a cerca de R$ 51 mil, registrando alta significativa em comparação com o mesmo período de 2025. De acordo com as informações disponíveis disponíveis no portal da transparência, as diárias têm como finalidade custear despesas com alimentação, hospedagem e deslocamentos durante viagens oficiais, normalmente relacionadas à participação em cursos, congressos, eventos institucionais e agendas para captação de recursos destinados ao município. Vale destacar que todas essas informações são publicadas e podem ser consultadas por qualquer cidadão por meio do portal da transparência, ferramenta que permite acompanhar a aplicação dos recursos públicos e reforça a importância da fiscalização por parte da população. Da Rádio Fazenda FM 87,9, da cidade de Fazenda Rio Grande, para o programa Fala Paraná, comunicador Marcos Lemos.
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2: Voltamos com o nosso Fala Paraná e sem perder tempo, vamos conversar com outra região do estado, saber as notícias de lá. Adriele, quem está na linha para trazer o nosso último giro do programa de hoje?
13: Darlan, no último giro de hoje, vamos até a região centro-oeste do estado. Estamos na linha com o repórter Mário César, da Rádio Liberdade FM de Roncador. Olá, Mário. O que você traz de notícias dessa região para os nossos ouvintes do programa Fala Paraná?
28: Olá, ouvintes do Fala Paraná. Copel põe à venda imóveis na região da Conquer. A Copel, Companhia Paranaense de Energia Elétrica, colocou imóveis à venda em pelo menos 6 cidades da região da Conquer. O mais caro é uma casa comercial em Engenheiro Beltrão por R$1.300.000. Isso sem contar Campo Mourão, onde um imóvel na Rua Santa Catarina foi posto à venda por 8,7 milhões de reais. Os imóveis da região são Fênix Casa Comercial, R$ 117.582. Goiurê Terreno, R$ 597.163. Goiurê Casa Comercial, R$ 964.729. Engenheiro Beltrão, R$ 1.303.843, uma casa comercial. Iretama, móvel comercial, R$ 787.882. Altamira do Paraná, casa comercial, R$ 323.440. Barbosa Ferraz, casa comercial, R$ 329.697. Os anúncios foram publicados no site da OLX. Com informação para o programa Fala Paraná, da Central de Jornalismo da Rádio Liberdade FM de Roncador, repórter Mário César.
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2: Muito bem, vocês ouviram o nosso último giro de notícias regionais do programa de hoje, pelas rádios parceiras da Farcom. Agora vamos entrar em contato com a nossa correspondente em Curitiba, a jornalista Vanessa Ricardo, que traz notícias de hoje da capital do Paraná.
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2: Olá, Vanessa, seja muito bem-vinda. O que você tem aí da capital para os nossos ouvintes do programa Fala Paraná?
0: Olá, Darlan. Olá a todos os nossos ouvintes. Começou hoje e segue até sexta-feira as inscrições para as bolsas de estudo do programa Universidade para Todos, o ProUni. E podem participar alunos que cursaram todo o ensino médio em escolas públicas, ex-bolsistas de instituições particulares e pessoas com deficiência. Professores da rede pública também podem se inscrever para disputar vagas em cursos de licenciatura e pedagogia, voltados à formação de docentes da educação básica. Para participar da seleção, é necessário ter concluído o ensino médio, alcançado no mínimo 450 pontos de média do Enem em 2024 ou 2025, além de não ter zerado a redação. As inscrições são gratuitas e devem ser feitas pelo portal gov.br. No cadastro, o candidato deve escolher se concorre pela ampla concorrência ou pelas cotas destinadas a pessoas com deficiência e candidatos autodeclarados indígenas, pretos ou pardos. O resultado da primeira chamada está previsto para acontecer no dia 15 de julho. Mais de 51 milhões de reais serão investidos em uma pesquisa para fortalecer o agronegócio do Paraná. Os recursos, Darlan, são da Fundação Araucária e vão financiar uma rede de colaboração científica formada por universidades, centros de pesquisa e representantes do setor produtivo. O objetivo é desenvolver novas tecnologias, ampliar a produção de conhecimento e formar profissionais qualificados para atender às demandas do campo. Nesta etapa, os estudos serão voltados para as culturas do feijão e da soja, além de pesquisas sobre o solo. De acordo com a pesquisadora e professora da Universidade Estadual de Maringá, Maria Celeste Gonçalves Vidigal, a expectativa é desenvolver cultivos mais produtivos e resistentes.
8: Tem como objetivo utilizar técnicas genômicas avançadas para aumentar a precisão e a eficiência da seleção de plantas com características agronômicas superiores, incluindo resistência a doenças, tolerância à germinação pré-colheita, elevada produtividade e qualidade dos grãos. Como resultado desse projeto, iremos disponibilizar cultivares mais resistentes às doenças, resistente à germinação pré-colheita, com elevada qualidade de grão e elevada produtividade, de forma a atender ao mercado consumidor paranaense e brasileiro.
0: Na área da soja, o foco das pesquisas também será o aumento da produtividade, a adaptação das lavouras e o enfrentamento dos desafios climáticos. O coordenador do projeto neste setor, o professor da Universidade Tecnológica Federal do Paraná, Glauco Vieira Miranda, falou que a iniciativa reúne pesquisadores de diferentes instituições para acelerar o desenvolvimento de soluções para o agronegócio do estado.
9: Por meio da plataforma CORE, que estamos desenvolvendo, estamos reunindo informações genômicas, fenotípicas, ambientais e de manejo em um ambiente digital inteligente, utilizando inteligência artificial e modelos preditivos para apoiar a descoberta de genes, a seleção de linhagens superiores e a recomendação de cultivares para diferentes regiões do estado. O impacto esperado é reduzir o tempo de desenvolvimento de novas cultivares, aumentar a competitividade da cadeia produtiva da soja, fortalecer a pesquisa colaborativa entre universidades e Embrapa e gerar soluções que beneficiem diretamente produtores rurais e a sociedade.
0: Agora vamos falar de Copa do Mundo, né, Darlan, com o nosso correspondente direto dos Estados Unidos, Júlio César Lazarim.
10: Olá, ouvintes de todo o Paraná. A Copa acabou para a seleção brasileira após a eliminação no último domingo para a Noruega, derrota de 2-1. Os jogadores foram liberados logo depois do jogo, retornaram ao país e saíram em férias com as suas famílias. E a delegação do Brasil, membros da comissão técnica, por exemplo, estão voltando hoje ao país num voo fretado pela CBF. Porém, a Copa continua. Hoje, por exemplo, nós teremos a finalização das oitavas de final da Copa. A seleção da Argentina, atual campeã do mundo, vai jogar contra o Egito. E a Colômbia, nossos vizinhos sul-americanos, enfrentam a Suíça, finalizando essa fase e definindo os últimos confrontos das quartas de final. Aliás, as quartas de final já começam quinta-feira, depois de amanhã, quando a França joga em Boston contra a seleção de Marrocos. França, grande time, um dos cotados ao título, e Marrocos, que esteve no grupo do Brasil na última Copa. Nós teremos as quartas de final, um jogo na quinta, um na sexta, dois no sábado. Semifinais, semana que vem, na terça e na quarta. E a final, no dia 19 de julho, no MetLife Stadium, que é exatamente o estádio que o Brasil perdeu no último domingo para a seleção da Noruega. Nós continuamos acompanhando a Copa, continuamos trazendo todas as informações no Fala Paraná, em nome de WP do Brasil. 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Um abraço aos amigos de todo o Paraná. Amanhã volto com mais informações de Copa do Mundo aqui nos Estados Unidos.
0: Por hoje é só, Darlan. Eu fico por aqui e voltamos amanhã com mais notícias.
2: Obrigado, Vanessa, que falou direto de Curitiba, trazendo as notícias do dia da capital do Paraná.
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12: É isso aí, encerramos mais uma edição do programa Fala Paraná, agradecendo de forma especial a você, ouvinte, pela sintonia neste horário, aí na sua rádio comunitária, que para nós é um sinal de prestígio pela sua audiência.
13: Obrigada aos ouvintes do nosso Fala Paraná, um programa feito com muito carinho para vocês, através da união e parceria de mais de 150 rádios comunitárias espalhadas pelo estado.
2: Agradeço a você, Adriele, ao Magno e ao nosso editor Márcio pelos trabalhos de hoje e a todos aqueles que colaboraram para a realização deste programa, transmitido para todo o estado, através das nossas rádios parceiras filiadas à Farcom, Federação das Rádios Comunitárias do Paraná. Lembrando que amanhã, quarta-feira, estaremos de volta no mesmo horário aqui na sua rádio comunitária. Obrigado a todos pelo carinho da sua audiência e fiquem com Deus.
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1: Salmo 101. Minha trilha sonora é o amor e a justiça de Deus. Canto-a para ti, ó Eterno. Acho o meu caminho pela estrada da vida correta. Mas quanto ainda vai demorar para que te mostres? Estou fazendo o melhor que posso, a começar da minha casa, onde isso importa. Recuso-me a olhar duas vezes para os corruptos e para as coisas degradantes. Rejeito os deuses feitos em Canaã, evito a contaminação. Os de coração tortuoso mantêm distância e me recuso a cumprimentar os que planejam maldades. Ponho uma mordaça no caluniador, que inventa coisas vergonhosas a respeito de seu vizinho. Também não suporto a arrogância, mas me interesso por pessoas honestas. São essas que eu quero trabalhando comigo, homens e mulheres no caminho justo e estreito. São esses que eu quero ao meu lado. Mas ninguém que seja condescendente com mentiras consegue emprego comigo. Não tenho paciência com mentirosos. Cerquei todos os ímpios como se fossem um rebanho e os conduzi para fora do país. Limpei a cidade do Eterno de todos os que fazem negócios com o mal.
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2: Salmo 113. Aleluia! Vocês que servem ao Eterno, louvem a Ele. Pronunciar o nome dEle já é louvar. Lembrem-se de que o Eterno é uma bênção. Hoje, amanhã e sempre. De leste a oeste, do amanhecer ao entardecer, continuem louvando ao Eterno. O Eterno é mais sublime que qualquer coisa ou ser, excedendo em brilho tudo o que você possa ver no céu. Quem pode se comparar com o Eterno, o nosso Deus, tão majestosamente entronizado, olhando suas obras magníficas, o céu e a terra? Ele retira o pobre da miséria, resgata o desgraçado jogado fora com o lixo, faz que se sintam entre os convidados de honra, um lugar de honra entre os mais destacados cidadãos. Ele dá a casais sem filhos uma família, dá a eles alegria como se fossem pais. Aleluia!
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0: Salmo 118. Agradeçam ao Eterno porque Ele é bom, porque seu amor jamais acaba. Contem ao mundo, ó Israel, seu amor jamais acaba. E vocês do clã de Arão, contem ao mundo, seu amor jamais acaba. E vocês, os que temem ao Eterno, juntem-se, seu amor jamais acaba. Pressionado contra a parede, clamei ao Eterno, e de um lugar espaçoso ele respondeu: O Eterno está agora do meu lado. Não estou mais com medo, pois quem ousaria encostar a mão em mim? O Eterno é um aliado poderoso. Enxotei meus inimigos como moscas. Bem melhor é refugiar-se no Eterno que confiar no povo. Bem melhor é refugiar-se no Eterno que confiar em celebridades. Cercado por bárbaros, em nome do Eterno, esfreguei a cara deles no chão. Cercado e sem saída, em nome do Eterno, esfreguei a cara deles no chão. Eu estava no pico do penhasco, pronto para cair, quando o Eterno me segurou. O Eterno é a minha força e também a minha canção. Agora Ele é a minha salvação. Estão ouvindo os gritos? Os cânticos de triunfo no campo dos salvos? A mão do Eterno mudou a maré. A mão do Eterno é levantada na vitória. A mão do Eterno mudou a maré. Eu não morri, eu vivi. E agora estou contando ao mundo o que o Eterno fez. O Eterno me testou, exigiu muito de mim, mas não me cedeu para a morte. Deixou abertos os portões da cidade, os portões da justiça. Vou passar por eles e agradecer a Deus. Esta é a porta do templo do Eterno. Por ela os vitoriosos podem entrar e louvar. Obrigado por me responder. Verdadeiramente, te tornaste minha salvação. A pedra que os pedreiros rejeitaram é agora a principal. Isso é a obra do Eterno. Nós esfregamos os olhos, custando a crer nisso. Esse é o dia em que o Eterno agiu. Vamos celebrar e ser festivos. Salvação agora, ó Eterno. Salvação agora. Sim, ó Eterno. Uma vida livre e plena. Bendito é você que entra em nome do Eterno. Da casa do Eterno, nós o abençoamos. O Eterno é Deus. Ele nos banhou em luz. Ornou o santuário com buquês de flores. Pendurou faixas coloridas acima do altar. Tu és meu Deus. E dou graças por isso. Ó meu Deus, eu te exalto com louvor. Agradeçam ao Eterno. Ele é tão bom. Seu amor jamais acaba.
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0: Belo César.
1: Grande Kim.
0: Valeu, amigo.
1: Valeu, irmão.
0: Obrigado. Um
1: sucesso.
0: Obrigado.
2: Salmo 12. Rápido, ó Eterno, preciso da tua ajuda. A última pessoa decente acaba de cair. Todos os amigos de confiança se foram. Todos se esmeram em mentir. As mentiras deslizam de seus lábios escorregadios. Falam com língua de serpente. Corta os lábios deles. Arranca aquelas línguas arrogantes. Cansei de ouvir. Podemos convencer qualquer um de qualquer coisa. Nossos lábios controlam o mundo. Nos barracos dos pobres, nas ruas escuras, onde gemem os desabrigados, Deus diz: basta, estou a caminho para curar a dor no coração dos abatidos. As palavras de Deus são puras, pura prata, refinada 7 vezes no seu forno de palavras. São puras na terra e no céu. Ó Eterno, salva-nos das mentiras deles, dos perversos que nos espreitam com mentiras, dos perversos que colecionam honrarias por suas maravilhosas mentiras.
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2: Provérbios, capítulo 7. Amigo, faça o que eu digo. Guarde meus ensinamentos dentro do coração. Obedeça ao que eu digo e viverá bem. Guarde os meus ensinos como a coisa mais preciosa. Escreva-os de modo que sempre estejam à mão. Grave-os no seu coração. Converse com a sabedoria como se fosse uma irmã. Trate o entendimento como seu companheiro. Eles o ajudarão a se defender da mulher devassa, da conversa sedutora, do apelo dos seus lábios.
0: Eu estava à janela da minha casa olhando entre as cortinas, observando gente inexperiente que passava. E percebi um jovem sem rumo na vida. Ele ia até o fim da rua e depois voltava. Ao cair da tarde, já escurecida enfim, a noite chegava. Só então a mulher o recebeu em casa. Deitada, esperava por ele, vestida para seduzi-lo. Ela é provocante e descarada. Inquieta, ela quase nunca está em casa. Caminha pelas ruas, cada hora está num lugar e se detém em cada esquina. Ela se atirou nos braços dele, agarrou-o e o beijou. Sem o menor pudor, pegou-o pelo braço e disse: "Fiz todos os preparativos para uma festa. Paguei meus votos e o que sobrou de comida está comigo. Eu estava mesmo à sua procura. Estava louca atrás de você e aqui está." Estendi lençóis de seda fina. "A cama está preparada, linda. Está toda perfumada com um delicioso e agradável aroma. Venha, vamos nos saciar de amor a noite toda, das delícias do prazer desfrutar. Meu marido não está em casa. Está viajando a trabalho e vai demorar para voltar." Logo ele estava comendo na mão dela, enfeitiçado por suas palavras melosas. Antes que percebesse, foi atrás dela, com a mão dela, enfeitiçado por suas palavras melosas. Antes que percebesse,

0: quarto da casa dela. São incontáveis as vítimas dos seus encantos. Ela é a morte de pobres homens. Ela é o caminho mais curto para a morte. É a estrada que desce para o caixão.
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internet, aonde você estiver, em qualquer parte, no Brasil ou no mundo, você ouve o som da rádio, som legal, hein? E também participa da nossa programação. E hoje é terça-feira, hein? Terço. Hoje é dia 7 de julho de 2026. Estamos vivendo o inverno brasileiro. E a temperatura nesse momento lá fora, 21 graus centígrados. E hoje tem mais jogos aí valendo pela Copa do Mundo 2026. Ontem tivemos duas partidas sendo realizadas, né? Tivemos a vitória da Espanha sobre Portugal por 1-0. E à noite, tivemos aí a vitória da Bélgica sobre a equipe dos Estados Unidos por 4-1. Eita! Vamos esperar ainda, né? Às vezes o homem liga lá pra anular a partida, né? Quem sabe? Ah, pai do céu. Às vezes ele liga lá pro Infantino pra anular a partida, porque Bélgica ganhou dos Estados Unidos por 4-1, né? E o Trump, ele falou que ele não entende futebol, mas que não pode perder. Então, tá aí, ó. E às vezes ele fala que os gols não foram legal, com certeza, né? Isso, né? Então vamos esperar mais um dia aí pra ver se ele não liga lá e manda anular a partida. É verdade.

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Olha aí, quero mandar um abraço para meu amigo Mariano, lá no Jardim São José. Boa tarde, Mariano. Uma boa tarde para você, para dona José, para sua esposa e para toda a sua família. Também um abraço para o meu amigo Zé Maguinho. Zé Maguinho é primo do Mariano, né? E o Zé Maguinho tá na escuta. O Zé Maguinho é primo do Mariano, irmão da nossa querida ouvinte de muito tempo, a Vilaine. Então a Vilaine

0: Olha, um grande abraço pro meu amigo Admilson Cabeleireiro. Alô, Admilson, boa tarde. Um abraço aí, Admilson, desde cedo acompanhando a gente aí. Muito obrigado, hein? E o Admilson tá ligadinho com a gente. Ó, entrou lá no salão do Admilson, você tá ouvindo a Luas FM. Obrigado, viu, meu amigo? 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
0: Olha, um grande abraço lá pra Dona Zepinha, lá na Rua 13. Boa tarde, Dona Zepinha. Lá no Jardim São Paulo, nossa colega de trabalho, a Jéssica Caroline, ela mais a mãe dela, a Creuzinha, estão ligadinhas aqui com a gente. E daqui a pouco, hein, às 2 da tarde, a Jéssica vai estar por aqui com o Só Toca Top pra você. Lá no Conjunto Muranguela, Fátima tá na escuta aí, né, Fátima? Boa tarde, um abraço pra Fátima, para o Buiu, meu amigo, seu esposo, né? Um grande abraço pra toda essa família. A Dona Maria Bisso também tá na escuta aí no Muranguela, hein? Ligadinho com a gente. Boa tarde, Dona Maria.

0: vida de vocês. Alô, ó, que Deus proteja e cuide a sua saúde, tá bom? Menina, obrigado pela sua audiência. Hoje é terça-feira, sabia que hoje é dia do Maluco Beleza no programa de negócios? Pois é, o Raul dos Santos Seixas, hoje é um dia do especial do Raul Seixas para todos os Raul maníacos. Ele já chegou, tá aqui já e já vai cantar pra gente. Antes, que horas são? Aposto que é 1:30.
1: Hora certa.
2: 1:31.
0: Ih, perdi a aposta. Ali era 1:30, mas não chegou 1:31 ainda. É, ainda falta 15 segundos. Tá adiantado o trem, viu, Pio? Essa é um dos grandes sucessos do Raul dos Santos Seixas. Guitar. Que ele me falou.

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13 horas e 55 minutos. Boa tarde. Programa de negócio aqui na Luas FM, com você até as duas, hein? Daqui a pouquinho, 2 da tarde, chega o Só Toca Top com a Jéssica Caroline. Atenção, utilidade pública da sua rádio Luas FM. Perdeu-se hoje aqui na Rua 9 um óculos de graus. E pede-se a quem encontrou, por favor, entregar com urgência aqui na Luas FM ou lá na lojinha do Real, na Rua 6, que será gratificado. Então, se você encontrou hoje aqui na Rua 9, aqui na Avenida, né? Até ali por perto da Rua 6, um óculos de graus e pertencente a Juliano. Se você encontrou, por favor, entrega com urgência aqui na Luas FM ou lá na lojinha do Real para Juliana, que você será gratificado. A lojinha do Real fica lá na Rua 6. Utilidade pública da sua rádio Luas FM. Telefone do Hospital Municipal de 1º de Maio. 991-385295. Tomara que você não precisa, né? Se você precisar do telefone do Hospital Municipal de 1º de Maio, o telefone é esse, hein? 991-385295. Adicione aí na agenda do seu celular, 991-385295. Esse é o telefone do Hospital Municipal de 1º de Maio. 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

13:58, final de programa, hein? Agradecendo aí o carinho da sua sintonia, sua audiência e a sua paciência. Estamos indo embora, finalizando mais um programa de negócios. Querendo Deus, ele há de querer, volta amanhã a partir das 13:00 com você. Eu volto ainda hoje, se Deus quiser, às 17:00 com o programa Viola Caipira. Espero contar com a sua audiência. Mas não sai daqui agora não, hein? Tá chegando aí o melhor da tarde aqui na Luas FM. Programa Só Toca Top com a Jéssica Caroline. São 2 horas de boa música para você. Os grandes sucessos da música sertaneja universitária, sertaneja romântica, tudo isso para você e as últimas novidades aí do mundo artístico. Você fica sabendo no Só Toca Top com a Jéssica Caroline, que começa agora e vai até às 16:00 com você. Um abraço a todos, fiquem com Deus. Com ele, tô indo embora, hein? Tchau, gente, boa tarde e até logo mais, se Deus quiser.

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1: Oi, gente, boa tarde. Peço licença para entrar na sua casa, no seu local de trabalho, com o programa Só Toca Top, apresentado todas as tardes de segunda a sexta-feira, das 14 horas às 16 horas. Locutora Jéssica Caroline, trazendo para você um programa espetacular de repertório, com os grandes clássicos do sertanejo, os maiores lançamentos do momento, os hits bombásticos e aquelas músicas atemporais que estão bombando nas plataformas, além daqueles modões sertanejos nostálgicos. E sabe aquele seu artista favorito que você quer ficar por dentro de tudo o que acontece na vida dele? Aqui no programa Só Toca Top, a gente traz para você as últimas notícias do momento em tempo real. E você já pode participar fazendo seu pedido musical através do nosso WhatsApp 43991001026. Hoje, dia 7 de julho de 2026, terça-feira. E é aniversário do lendário baterista dos Beatles, Ringo Starr. Outros nomes da música que também comemoram o aniversário nessa data incluem o cantor angolano C4 Pedro e a cantora brasileira Miúsa Adinete. E hoje celebramos o Dia Mundial do Chocolate, a data que marca a introdução deste alimento na Europa. Além do Dia do Voluntário Social e o Dia do Ingresso da Mulher na Marinha, esta é uma ocasião repleta de importância cultural e gastronômica para o calendário de datas comemorativas. E eu desejo que o seu dia seja doce, que seja alegre, leve, lindo e repleto de coisas boas, que seja uma semana abençoada e que não falte a presença de Deus em nossas vidas. Teremos dias de milagre e grandes coisas acontecerão. Abençoada terça-feira e uma excelente semana para vocês. E bora dar o início no programa com as notícias mais comentadas do momento. O cantor sertanejo Ícaro, da dupla Ícaro e Gilmar, precisou passar por uma cirurgia em Goiânia após sofrer uma lesão na mão direita no último final de semana em uma apresentação.

Segundo o artista Ícaro, ele escorregou ao descer do palco e apoiou o peso do corpo sobre a mão, causando uma fratura e uma luxação no polegar. Em um comunicado divulgado nas redes sociais, a equipe informou que o cantor recebeu os primeiros atendimentos no local do acidente e foi orientado a seguir para Goiânia, onde passou por exames. Após a avaliação médica, foi constatada a necessidade de uma cirurgia de emergência ortopédica. Inicialmente, a equipe informou que os compromissos dos 3 dias seguintes seriam suspensos por recomendação médica. Após o procedimento, Ícaro contou que a cirurgia foi mais complexa do que esperado e revelou que precisará ficar um período sem tocar instrumentos. Nas redes sociais, o cantor também esclareceu que a lesão não aconteceu durante a apresentação. Segundo ele, o acidente ocorreu logo após o encerramento do show, quando deixava o palco.

0: Obrigado, gente.
1: E a influenciadora Virgínia Fonseca realizou um gesto solidário durante uma transmissão ao vivo.

durante uma transmissão ao vivo, a influenciadora Virgínia entrou em contato com uma fã e descobriu que a jovem acompanhava a mãe internada em um hospital. Sensibilizada, ela solicitou detalhes do caso e realizou um repasse financeiro de R$25 mil para auxiliar a família. O gesto repercutiu entre internautas e recebeu elogios pela solidariedade. O caso repercutiu amplamente.

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2: Manda um alô especial para Vânia Chicarelli e a sua mãe, Maria Aparecida Chicarelli, a Vilma Aparecida do Jardim São Paulo. Agradeço vocês pela audiência e que esse dia nos mostre que cada momento tem sua beleza única e particular, que mesmo em um dia que remete à rotina, podemos fazer diferente e tornar tudo ao nosso favor. Uma boa terça-feira e um bom começo de semana para vocês. E de volta ao formato ao vivo, Gustavo Lima, que apresenta a música Bala Alojada, o novo single que resgata a essência romântica de grandes sucessos de sua carreira. Cravada durante a Festa do Peão de Americana, a faixa que mistura sertanejo com influências da Baixada e Flamengo, apostando em uma letra intensa sobre um amor difícil de esquecer, a música que já está disponível em todas as plataformas digitais e está sendo uma das mais tocadas do Brasil. 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
1: O que será que tinha naquele áudio, hein, meu irmão?
2: César, eu também quero saber, velho.

0: fala pra mim, vai.
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5: Utilidade pública. 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Pede-se a quem encontrou entregar com urgência aqui na Luas FM ou na lojinha do Real, na Rua 6, que será gratificado. E Poliana Rocha revelou que Zé Felipe desistiu dos planos de se mudar para uma casa no mesmo condomínio de Virgínia, em Goiânia.

detalhar os motivos da mudança de decisão, Poliana Rocha afirmou que acredita que tudo acontece no momento certo. O cantor Zé Felipe havia anunciado anteriormente a intenção de morar próximo da ex-esposa para facilitar a convivência com os três filhos, mas já havia mencionado recentemente que enfrentou imprevistos durante o processo de mudança. Virgínia e Zé Felipe, que estão separados desde maio de 2025, após 5 anos de casamento,

plena forma, Zezé de Camargo encerrou o primeiro fim de semana de julho com uma sequência de apresentações pelo país.

cantor Zezé de Camargo, que manteve a boa fase da turnê. Durante os dias de 3 e 5 de julho, o cantor passou por Minas Gerais e Rio de Janeiro. Ao todo, mais de 100 mil pessoas participaram dos shows realizados. Pelo jeito, a palavra cansaço não faz parte do vocabulário de Zezé de Camargo.

pensando assim, falando de flores em nossas vidas, falando de momento especial como esse que a gente está vivendo aqui. É por isso que eu brigo sempre, eu sempre digo, o bem mais precioso que a gente tem é a nossa vida. O maior presente que Deus nos deu, a nossa vida. Portanto, viva a sua vida. Não viva a vida de ninguém. Vale a pena viver cada minuto, cada segundo da sua vida. Eu vim aqui na vida, no mundo, apenas para viver a minha vida. E eu quero viver a minha vida. A minha, a sua, é muito importante para aquele cara que está lá em cima. A nossa vida é importante para ele. Importante para nós, para as pessoas que nos amam. Portanto, não descrença, não desista. Pensa apenas que você tem. Você veio aqui para ser amado e para amar. Eu amo a minha vida, amo a vida de vocês. Obrigado.

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1: Quero mandar um abraço para a Cidinha da Avenida dos Trabalhadores do Jardim São Paulo, o pessoal da Papelaria do Júlio, o Volinês Ferreira, agradecendo vocês pela audiência e que a tarde de vocês comece cheia de boas energias. Acredite, hoje será incrível. O segredo da vitória é a fé. Por isso não deixe de manter a fé intacta em Deus. Abençoada terça-feira e que vocês tenham uma excelente semana. E vem hit nostalgia por aí. A música Ainda Vou Te Encontrar, que não é apenas uma composição romântica, pois ela é um registro de uma dor real e profunda, vivida por Kiko, o irmão mais velho do grupo. A letra, que foi escrita por ele apenas 3 meses após a perda de Luciana, sua namorada na época. Luciana, que era bailarina da dupla Zezé de Camargo e Luciano, em setembro de 1999, ela e uma amiga que também integrava o corpo de balé da dupla faleceram em um trágico acidente de carro enquanto retornavam de um show. E para Kiko, a música foi a forma de lidar com a perda súbita, sendo sua única composição no álbum de estreia do KLB. A canção acabou se tornando um hino de conforto para muitos fãs que também enfrentaram perdas parecidas. O artista já declarou em entrevistas que não se incomoda em falar sobre o assunto, pois acredita que manter viva a memória de Luciana

emocionante por trás de um dos maiores sucessos do KLB? Ou sempre se emocionaram com a música sem saber o motivo?

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Luas FM e a hora certa. 2:53.

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6: 15:01, uma linda tarde de terça-feira para você. Programa Só Toca Top junto com você até às 16 horas, de segunda a sexta-feira. Locutora e comunicadora Jéssica Caroline, trazendo para você um programa que você não encontra em outra emissora de rádio, com as melhores músicas, os maiores sucessos do sertanejo, os hits que estão emplacando nas paradas musicais e aqueles modões sertanejos nostálgicos, além das melhores e últimas informações do universo artístico. E você também pode participar mandando seu recado, fazendo seu pedido musical através do nosso WhatsApp 43991001026. E a temperatura agora, nesse exato momento, em 1º de maio, é de 23 graus Celsius, mantendo o céu ensolarado com poucas nuvens. A semana seguirá com tempo firme, ensolarado e com gradatividade de elevação nas temperaturas máximas no início de fim de semana. A estação fria, que começou oficialmente no dia 21 de junho, vai se estender até o dia 22 de setembro de 2026, quando daremos as boas-vindas à primavera. E que Deus ilumine sua tarde de terça-feira, guiando seus passos, enchendo seu dia de paz e proteção. Feliz terça-feira! E um vídeo anunciando que Bruno, da dupla com Marrone, estava com um câncer terminal, chocou fãs, familiares da dupla e até o próprio artista, alvo da notícia falsa.

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1: Chocado com a situação, Bruno gravou um vídeo esclarecendo que ele está bem de saúde e que tudo não passa de gente do mal em busca dos likes. No vídeo, então, alarmista, até imagens de Marrone e Enzo Rabelo, filho de Bruno, chorando, foram usadas. Na gravação, onde Bruno desmente a notícia, é perceptível que o artista está chocado com uma falsa informação que assustou muita gente.
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um filme de Marília Mendonça e mais uma polêmica. Juliano Tchula, compositor e grande amigo da cantora sertaneja, acionou judicialmente a produção do filme biográfico, informando não permitir que ele seja retratado na história.

Luciano Chula foi enfático ao afirmar que não permite e não permitirá que a sua convivência com a rainha da sofrência seja explorada no cinema. O compositor gravou um vídeo onde revelou que há 2 anos atrás já havia notificado produtores do filme que não quer ser retratado no filme. O problema é que retratar a história de Marília Mendonça sem Juliano Chula deixará o filme sem sentido para aqueles que conhecem um pouco da história da artista. Juliano, que era um operador de máquinas em Goiás e foi a primeira pessoa a identificar o talento para a composição por parte de Marília. Durante 1 ano, Juliano Chula e Marília Mendonça trabalharam compondo músicas como se estivessem em horário de trabalho, horário comercial, nascendo daí sucessos como Amante Não Tem Lar, Sentimento Louco e Troca de Calçada. Juliano Chula pode ser apenas o primeiro. Outras pessoas próximas a Marília Mendonça poderão também tomar a mesma atitude e pedirão para não serem retratadas no filme, que começa a ser gravado neste mês.

0: um salve especial para o Atílio de Cunha, São Paulo, a Lourdes Cachefo da Rua 7, o Valdir da Pitada da Chefe. Obrigada pela audiência de vocês e que hoje todas as coisas boas se multipliquem em nossas vidas e que o nosso dia seja feliz e muito abençoado por Deus. Uma ótima terça-feira. E Panda continua acertando em parceria com Marcelinho de Lima. Num gole só é o nome do novo sucesso, atualmente como cantor mais ouvido. Panda segue entregando músicas de sucesso e essa música tá fazendo maior sucesso nas plataformas. A faixa que foi gravada para o DVD Seleção e traz uma proposta do sertanejo romântico e apaixonado. A canção que faz parte do DVD e é uma letra romântica e apaixonada, e a interpretação que destaca a sintonia da dupla, focando em sentimentos intensos.
1: Aí é música, meu amigo.
2: Por isso que você acaba com eles, né?
1: Vamos acabar com eles hoje. Posso começar?

0: acaba com eles.
1: Vou acabar com vocês.
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5: Fechamos o terceiro bloco do programa Só Toca Top com a música Seu Amor Ainda é Tudo. Quando se fala em dupla romântica, não há outra. Logo me vem à memória João Mineiro e Marciano. É engraçado pensar que Marciano sempre vivia com o violão nas mãos, cantando pelos bares. Falava com convicção que seria artista, não apenas artista, um grande artista. Mas na época o seu sonho era ser cantor solo. Mas a vida tem caminhos curiosos. Ele conheceu João, o Mineiro, e ali nasceu a dupla. João Mineiro e Marciano se tornaram ídolos e conseguiram cativar tanto os mais velhos quanto os mais jovens, inclusive eu aqui. E é por isso que deixo uma provocação: nunca subestime a força de um sonho. Às vezes ele não acontece exatamente como planejamos, mas se você tiver coragem, fé e persistência, pode ser até maior do que você imaginava. E Henrique Juliano e Felipe Rodrigo vivem um momento de destaque no sertanejo. Os álbuns das duas duplas apareceram entre os mais ouvidos do gênero no Spotify, consolidando o sucesso dos projetos e a forte identificação que ambos têm conquistado com o público.

desempenho nas plataformas também evidencia uma ligação que vem de longa data. Antes de se tornarem uma das principais duplas da nova geração do sertanejo, Felipe Rodrigo já faziam parte da história de Henrique e Juliano como compositores. Ao longo dos anos, a dupla teve 33 músicas gravadas pelos irmãos, incluindo canções que marcaram o repertório dos artistas. A conexão também aparece nos bastidores. Henrique Juliano e Felipe Rodrigo trabalham com Eduardo Pepato na produção musical e Fernando Catatal na direção de vídeo, profissionais que assinam alguns dos principais projetos audiovisuais do sertanejo na atualidade. A boa fase continua com novidades. Felipe Rodrigo já tem data marcada para gravar o quinto DVD da carreira, em 26 de setembro em Brasília. Henrique e Juliano também preparam um novo projeto audiovisual. Embora ainda não tenham anunciado oficialmente quando será a gravação, mais do que dividirem espaço entre os álbuns de sertanejo mais ouvidos do Spotify, as duas duplas compartilham uma trajetória construída dentro e fora dos palcos. Da composição aos grandes lançamentos, Henrique Juliano e Felipe Rodrigo seguem entre os principais nomes do gênero e mostram que essa parceria artística continua rendendo resultados.

0: Hoje não.
1: Após a eliminação da seleção brasileira na Copa do Mundo, Vini Júnior deve aproveitar as férias ao lado de Virgínia Fonseca, aumentando as especulações sobre uma possível reconciliação entre os dois.

atacante que permanecerá na Europa e viajará para Ibiza, na Espanha, onde também comemorará o seu aniversário. A influenciadora é apontada como a companhia do jogador. Após recentes sinais de reaproximação, o encontro acontece semanas após o fim do relacionamento e reforça os rumores de que o casal pode estar vivendo uma nova

Zé Vaqueiro lança o álbum Moído do Original Volume 2, o projeto que chega após a maratona de mais de 40 shows no São João. E a música de destaque é Máquina do Tempo. Canções que já animaram o público durante as apresentações juninas do cantor. Esse projeto mantém a essência das vaquejadas e das festas populares nordestinas. O novo volume reforça o nome do artista entre os principais representantes do forró atual.

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3: Acabamos de ouvir a música Frio da Madrugada com a dupla Rio Negro e Solimões, que cresceram ouvindo música sertaneja. E desde a infância, esse foi o ritmo que embalou suas vidas e moldou suas paixões pela música. Naquela época, jamais imaginavam que um dia faria parte da própria história do gênero. O sonho era simples, viver da música. No entanto, o amor, a dedicação e o profundo respeito que sempre tiveram pela carreira os conduziram muito além do que imaginavam. Com talento, trabalho e perseverança, conquistaram seu espaço e se tornaram uma das maiores e mais admiradas duplas da música sertaneja brasileira.
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3: Estamos indo para o encerramento de mais uma edição do programa Só Toca Top, agradecendo pelo seu carinho, pela sua audiência diária. E eu desejo a você uma semana abençoada, que a sua luz nunca se apague, que você seja feliz a cada dia, que você possa sorrir sempre, que o seu coração seja povoado de bons sentimentos e a cada pôr do sol leve consigo as desilusões do dia que passou. Que a cada amanhecer seja um novo dia revigorante a ti. Um bom final de tarde para você.

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3: 4:01.

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1: Na presença das Santas Chagas de Jesus, convido você e sua família para este momento abençoado na nossa programação. Vamos juntos colocar nas Santas Chagas de Jesus o nosso pedido de oração, a nossa intenção. Prepare o seu ambiente de oração com as fotos, as roupas de família e, de modo particular, lembrando dos enfermos. Traga os nomes por quem vamos interceder e pedir cura e libertação de todos os sofrimentos e dores.
2: Queridos filhos e filhas, nesta terça-feira, nós colocamos nas santas chagas de nosso Senhor Jesus Cristo os irmãos do Brasil e fora do Brasil que estão acometidos de alguma enfermidade física, espiritual e psíquica, rezando e suplicando que Jesus, pelos méritos das suas santas chagas, cure estas enfermidades. Em nome do Pai, e do Filho, e do Espírito Santo. Amém. Creio em Deus Pai Todo-Poderoso, Criador do céu e da terra, e em Jesus Cristo, seu único Filho, nosso Senhor, que foi concebido pelo poder do Espírito Santo, nasceu da Virgem Maria, padeceu sob Pôncio Pilatos, foi crucificado, morto e sepultado, desceu à mansão dos mortos, ressuscitou ao terceiro dia, subiu aos céus, está sentado à direita de Deus Pai Todo-Poderoso, de onde há de vir julgar os vivos e os mortos. Creio no Espírito Santo, na Santa Igreja Católica, na comunhão dos santos, na remissão dos pecados, na ressurreição da carne, na vida eterna. Amém. Ó Jesus, divino Redentor, tende misericórdia de nós e do mundo inteiro. Deus Santo, Deus Forte, Deus Imortal, tende piedade de nós e do mundo inteiro. Graça, misericórdia, meu Jesus, nos perigos presentes, cobri-nos com vosso preciosíssimo sangue. Pai Eterno, tende misericórdia de nós, pelo sangue de Jesus Cristo, vosso Filho unigênito. Tende misericórdia de nós, vos suplicamos. Amém. Neste primeiro mistério do Terço das Santas Chagas, contemplamos a traição de Judas e prisão de Jesus. Como fruto desta dezena das Santas Chagas, vamos pedir por todos os enfermos que estão angustiados em busca de um diagnóstico certo. Rezemos. Eterno Pai, eu vos ofereço as santas chagas de nosso Senhor Jesus Cristo para curar as de nossas almas.
3: Meu Jesus, perdão e misericórdia.
1: Pelos méritos de vossas santas chagas.
3: Meu Jesus, perdão e misericórdia.
1: Pelos méritos de vossas santas chagas.
3: Meu Jesus, perdão e misericórdia.
1: Pelos méritos de vossas santas chagas.
3: Meu Jesus, perdão e misericórdia.
1: Pelos méritos de vossas santas chagas.
3: Meu Jesus, perdão e misericórdia.
1: Pelos méritos de vossas santas chagas.
3: Meu Jesus, perdão e misericórdia.
1: Pelos méritos de vossas santas chagas.
3: Meu Jesus, perdão e misericórdia.
1: Pelos méritos de vossas santas chagas.
3: Meu Jesus, perdão e misericórdia.
1: Pelos méritos de vossas santas chagas.
3: Meu Jesus, perdão e misericórdia.
1: Pelos méritos de vossas santas chagas.
3: Meu Jesus, perdão e misericórdia.
1: Pelos méritos de vossas santas chagas.
2: Neste segundo mistério do Terço das Santas Chagas, contemplamos a condenação de Jesus à morte. Rezemos este mistério por todos os enfermos que estão acamados, impedidos pela doença de uma vida plena. Eterno Pai, eu vos ofereço as santas chagas de nosso Senhor Jesus Cristo para curar as de nossas almas.
4: Meu Jesus, perdão e misericórdia.
1: Pelos méritos de vossas santas chagas.
4: Meu Jesus, perdão e misericórdia.
1: Pelos méritos de vossas santas chagas.
4: Meu Jesus, perdão e misericórdia.
1: Pelos méritos de vossas santas chagas.
4: Meu Jesus, perdão e misericórdia.
1: Pelos méritos de vossas santas chagas.
4: Meu Jesus, perdão e misericórdia.
1: Pelos méritos de vossas santas chagas.
4: Meu Jesus, perdão e misericórdia.
1: Pelos méritos de vossas santas chagas.
4: Meu Jesus, perdão e misericórdia.
1: Pelos méritos de vossas santas chagas.
4: Meu Jesus, perdão e misericórdia.
1: Pelos méritos de vossas santas chagas.
4: Meu Jesus, perdão e misericórdia.
1: Pelos méritos de vossas santas chagas.
4: Meu Jesus, perdão e misericórdia.
1: Pelos méritos de vossas santas chagas.
2: Neste terceiro mistério do Terço das Santas Chagas, contemplamos: Jesus é pregado na cruz. Ofereçamos esta dezena do Terço das Santas Chagas por todas as pessoas que trabalham e cuidam dos doentes, que tenham paciência e muita serenidade e força. Eterno Pai, eu vos ofereço as santas chagas de nosso Senhor Jesus Cristo, para curar as de nossas almas.
5: Meu Jesus, perdão e misericórdia.
1: Pelos méritos de vossas santas chagas.
5: Meu Jesus, perdão e misericórdia.
1: Pelos méritos de vossas santas chagas.
5: Meu Jesus, perdão e misericórdia.
1: Pelos méritos de vossas santas chagas.
5: Meu Jesus, perdão e misericórdia.
1: Pelos méritos de vossas santas chagas.
5: Meu Jesus, perdão e misericórdia.
1: Pelos méritos de vossas santas chagas.
5: Meu Jesus, perdão e misericórdia.
1: Pelos méritos de vossas santas chagas.
5: Meu Jesus, perdão e misericórdia.
1: Pelos méritos de vossas santas chagas.
5: Meu Jesus, perdão e misericórdia.
1: Pelos méritos de vossas santas chagas.
5: Meu Jesus, perdão e misericórdia.
1: Pelos méritos de vossas santas chagas.
5: Meu Jesus, perdão e misericórdia.
1: Pelos méritos de vossas santas chagas.
2: Neste quarto mistério do Terço das Santas Chagas, contemplamos: entregando-se ao Pai, Jesus morre na cruz. E vamos juntos oferecer esta oração por todos aqueles que estão fazendo tratamento invasivos, hemodiálise, quimioterapia, radioterapia e todos os outros tratamentos necessários, porém, que levam a um calvário vivo. Rezemos. Eterno Pai, eu vos ofereço as santas chagas de nosso Senhor Jesus Cristo, para curar as de nossas almas.
3: Meu Jesus, perdão e misericórdia.
1: Pelos méritos de vossas santas chagas.
3: Meu Jesus, perdão e misericórdia.
1: Pelos méritos de vossas santas chagas.
3: Meu Jesus, perdão e misericórdia.
1: Pelos méritos de vossas santas chagas.
3: Meu Jesus, perdão e misericórdia.
1: Pelos méritos de vossas santas chagas.
3: Meu Jesus, perdão e misericórdia.
1: Pelos méritos de vossas santas chagas.
3: Meu Jesus, perdão e misericórdia.
1: Pelos méritos de vossas santas chagas.
3: Meu Jesus, perdão e misericórdia.
1: Pelos méritos de vossas santas chagas.
3: Meu Jesus, perdão e misericórdia.
1: Pelos méritos de vossas santas chagas.
3: Meu Jesus, perdão e misericórdia.
1: Pelos méritos de vossas santas chagas.
3: Meu Jesus, perdão e misericórdia.
1: Pelos méritos de vossas santas chagas.
2: No quinto mistério do Terço das Santas Chagas, contemplamos: Jesus é transpassado pela lança por um soldado. Rezemos este mistério por todas as pessoas que sofrem desolação e falta de amor. Eterno Pai, eu vos ofereço as santas chagas de nosso Senhor Jesus Cristo, para curar as de nossas almas.
4: Meu Jesus, perdão e misericórdia.
1: Pelos méritos de vossas santas chagas.
4: Meu Jesus, perdão e misericórdia.
1: Pelos méritos de vossas santas chagas.
4: Meu Jesus, perdão e misericórdia.
1: Pelos méritos de vossas santas chagas.
4: Meu Jesus, perdão e misericórdia.
1: Pelos méritos de vossas santas chagas.
4: Meu Jesus, perdão e misericórdia.
1: Pelos méritos de vossas santas chagas.
4: Meu Jesus, perdão e
6: misericórdia.
1: Pelos méritos de vossas santas chagas.
6: Meu Jesus, perdão e misericórdia.
1: Pelos méritos de vossas santas chagas.
6: Meu Jesus, perdão e misericórdia.
1: Pelos méritos de vossas santas chagas.
6: Meu Jesus, perdão e misericórdia.
1: Pelos méritos de vossas santas chagas.
6: Meu Jesus, perdão e misericórdia.
1: Pelos méritos de vossas santas chagas.
2: Rezemos três vezes. Eterno Pai, eu vos ofereço as santas chagas de nosso Senhor Jesus Cristo para curar as de nossas almas. Eterno Pai, eu vos ofereço as santas chagas de nosso Senhor Jesus Cristo para curar as de nossas almas. Eterno Pai, eu vos ofereço as santas chagas de nosso Senhor Jesus Cristo para curar as de nossas almas. Amém. Queridos filhos e filhas, tendo rezado o terço das santas chagas, vamos agora fazer a oração de todos os dias, que é a novena das santas chagas de nosso Senhor Jesus Cristo. Rezemos. Por suas santas chagas, suas chagas gloriosas, o Cristo Senhor me proteja e me guarde. Senhor Jesus, foste levado na cruz para que por vossas santas chagas sejam curadas as de nossas almas. Eu vos louvo e agradeço pelo vosso ato redentor. Carregaste em vosso próprio corpo os meus pecados e de toda a humanidade. Nas vossas santas chagas, coloco minhas intenções, minhas preocupações, ansiedades e angústias, minhas enfermidades físicas e psíquicas, meus sofrimentos, dores, alegrias e necessidades. Em vossas santas chagas, Senhor, coloco minha família. Envolvei, Senhor, a mim e meus familiares, protegendo-nos do mal. Coloque a sua intenção. Senhor, ao mostrar vossas santas chagas gloriosas a Tomé e o mandando tocar em vosso lado aberto, o curaste da incredulidade. Eu vos peço, Senhor, permita-me refugiar em vossas santas chagas e, por mérito desses sinais de vosso amor, curai a minha falta de fé. Ó Jesus, pelos méritos de vossa paixão, morte e ressurreição, dai-me a graça de viver os frutos da nossa redenção. Amém. Fique conosco, depois do intervalo, vamos refletir, escutar e rezar o Evangelho do dia.
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1: Hoje é terça-feira e rezamos juntos o Terço das Santas Chagas na Hora da Misericórdia. 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Divulgue, anuncie para mais pessoas essa poderosa devoção às Santas Chagas de Jesus. Agora ficamos com o Padre Reginaldo Manzotti em palavras de salvação.

0: filhos e filhas da Hora da Misericórdia, passa rápido o intervalo, né? Obrigado por você que ligou e rezou ao vivo comigo, 0 operadora 41 3221 6070. Obrigado, viu? De Curitiba e o pessoal que ligou de fora. Lembrando que você tenta ligar e participar, não consegue? Aproveita para deixar seus pedidos de oração. A nossa telefonista acaba acolhendo todas as intenções. Toda terça-feira, pelos doentes, com os doentes, rezando por aqueles que acreditam que Jesus faz maravilhas. O evangelho de hoje vai nos colocar e algo que cada vez me fica mais claro. Não há dúvida de que Jesus fez a opção preferencial pelos pobres. Mas você já percebeu que na Bíblia mostra que Jesus também fez a opção preferencial pelos doentes? Cura, Senhor. Cura, Senhor, onde dói. Visite as enfermarias, as UTIs, as salas de cirurgia. É, e cure o nosso coração, Senhor. Às vezes precisando de muita transformação. Escute esse testemunho que foi deixado na plataforma.
1: Eu me chamo Irene Paulo da Silva, moro aqui na Paraíba, só que pois eu moro não. Na zona rural. Eu pois queria não. Dar um testemunho meu, que eu alcancei de meu filho, que bebia muito, mas com a graça de Deus, Pai. Eu não sei nem qual foi a novena, só sei que eu alcancei a graça, porque ele bebia, bem dizer, todos os dias. Oh, era um sofrimento para mim.
2: Imagino.
1: Graça cansada, graça testemunhada. Toca o sino, São Cristão.
2: Meu abraço, Irene Paulo da Silva, da Paraíba. Louvado seja Deus pela libertação do seu filho. Louvado seja Deus pela graça recebida. E que continue assim, na sobriedade. Graça recebida, graça testemunhada. Bíblia aberta, cartilha de oração. O homem

E o texto de hoje, Mateus 9, 32 a 38. Mateus 9, 32 a 38. O Senhor esteja convosco, Ele está no meio de nós. Proclamação do Evangelho de Jesus Cristo, segundo São Mateus. Glória a vós, Senhor. Foi apresentado a Jesus um mudo possuído pelo demônio. O demônio foi expulso. O mudo começou a falar e a multidão exclamava admirada: jamais se viu algo semelhante em Israel. Jesus percorria todas as cidades, pregando o evangelho do reino e curando a todos de enfermidades. Vendo a multidão, Jesus ficou tomado de compaixão, porque estava enfraquecida, abatida, como ovelha sem pastor. Então Jesus disse aos apóstolos: a messe é grande, mas os operários são poucos. Pedi, pois, ao Senhor da messe que envie operários para a messe. Palavra da salvação. Glória a vós, Senhor. Filho, filha, o evangelho fala por si mesmo. Só, por favor, largue aí o que você está fazendo e preste atenção. Por favor, eu vou retomar algumas frases e eu quero que você as medite agora. Jesus percorria as cidades, os povoados, curando todo mal e toda enfermidade. Você percebeu? Jesus percorria curando. Jesus percorria libertando. Mas quando viu a multidão, ele viu uma multidão abatida, enfraquecida, como ovelha sem pastor. Há uns anos atrás, foi depois de ler esse texto que eu compus esta música. A primeira parte é uma proclamação da presença real de Jesus na Eucaristia. Talvez o tempo me permita ir para a segunda estrofe, que é exatamente esse texto: vinde a mim, vós os cansados, venham a mim, vocês que estão abatidos, venham, porque o Senhor os libertará. E é nessa atitude que nós vamos rezar com essa música e entrar na vida daqueles que estão abatidos como ovelhas sem pastor e dizer: busquem o Senhor, acreditem.

É o Santo de Israel. Ele que passava pela vida das pessoas e curava, libertava, anunciava a palavra de Deus. É o Senhor. Que nessa tarde de terça-feira, dia 7, Ele está te acolhendo, viu? Acolhendo a sua dor, sua enfermidade, sua angústia, sua insônia, sua solidão. É o Senhor que agindo

essa segunda parte. Escute, eu gosto, bom, eu sou suspeito, mas escute. Jesus olha para a multidão e tem compaixão.

0: Venham a mim.
1: Vinde a mim, vossos cansados.
0: Jesus disse:
1: eu vos aliviarei.
0: Ah, Senhor, nós estamos na tua presença. De norte a sul. Uns na roça, outros na cidade, outros dirigindo. Não importa. E é por isso, Senhor, que nós acreditamos que acolhes o nosso pedido. E é por isso que pedimos, Senhor, abençoai a água. Senhor, nessa terça-feira, abençoai os doentes, alivia a dor. E se você está com uma dor, coloque a sua mão sobre essa dor, seja no braço, seja na perna, seja no coração. Liberta, Senhor. Tira o sofrimento. Tire esse cansaço. Jesus, eu creio que estás agindo. Abençoai a água. Abençoai os remédios. Abençoai as fotos de família. Em nome do Pai, do Filho e do Espírito Santo.

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5: Provérbios, capítulo 7. Amigo, faça o que eu digo. Guarde meus ensinamentos dentro do coração. Obedeça ao que eu digo e viverá bem. Guarde os meus ensinos como a coisa mais preciosa. Escreva-os de modo que sempre estejam à mão. Grave-os no seu coração. Converse com a sabedoria como se fosse uma irmã. Trate o entendimento como seu companheiro. Eles o ajudarão a se defender da mulher devassa, da conversa sedutora, do apelo dos seus lábios. Eu estava à janela da minha casa olhando entre as cortinas, observando gente inexperiente que passava, e percebi um jovem sem rumo na vida. Ele ia até o fim da rua e depois voltava. Ao cair da tarde, já escurecida enfim, a noite chegava. Só então a mulher o recebeu em casa. Deitada, esperava por ele, vestida para seduzi-lo. Ela é provocante e descarada. Inquieta, ela quase nunca está em casa. Caminha pelas ruas, cada hora está num lugar e se detém em cada esquina. Ela se atirou nos braços dele, agarrou-o e o beijou. Sem o menor pudor, pegou-o pelo braço e disse: "Fiz todos os preparativos para uma festa. Paguei meus votos e o que sobrou de comida está comigo. Eu estava mesmo à sua procura. Estava louca atrás de você e aqui está. Estendi lençóis de seda fina. A cama está preparada, linda. Está toda perfumada com um delicioso e agradável aroma. Venha, vamos nos saciar de amor a noite toda, das delícias do prazer desfrutar. Meu marido não está em casa. Está viajando a trabalho e vai demorar para voltar." Logo ele estava comendo na mão dela, enfeitiçado por suas palavras melosas. Antes que percebesse, foi atrás dela, como um bezerro levado ao matadouro, como um coelho atraído para uma emboscada que logo será atravessado pela flecha, como um pássaro que voa para dentro da armadilha, sem saber que ali está o fim da sua vida. "Então, amigo, ouça-me com atenção. Leve minhas palavras a sério. Mantenha distância de mulheres como essa. Nem passe perto da casa dela. São incontáveis as vítimas dos seus encantos. Ela é a morte de pobres homens. Ela é o caminho mais curto para a morte. É a estrada que desce para o caixão."
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1: 17 horas e 12 minutos em 1º de maio.
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1: Alô, ouvintes, boa tarde. Estamos iniciando aqui pela Luas FM mais uma edição do programa Viola Caipira. Viola Caipira, levada ao ar todos os dias, de segunda a sexta, das 5 da tarde às 7 horas da noite, aqui na Luas FM.
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1: Uma boa tarde para você, meu ouvinte, boa tarde, minha ouvinte. Criançada, um forte abraço. Estamos chegando, hein? Chegando aí para mais um Viola Caipira no seu rádio. Ou, quem sabe, aí no seu computador. Para você que segue a gente pela luasfm.com.
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0: Hoje é terça-feira, dia 7 de julho de 2026.
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0: estamos vivendo o inverno brasileiro e a temperatura nesse momento lá fora 23 graus centígrados.
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0: Atenção para o serviço de utilidade pública. Perdeu-se hoje aqui na Rua 9 um óculos de graus. Pede-se a quem encontrou, por favor, entregar com urgência aqui na Luas FM ou na lojinha do Real, lá na Rua 6, que será gratificado. Portanto, se você encontrou hoje aí um óculos de graus aqui nesse perímetro aqui, até lá na Rua 6, por aí, né? Por favor, entrega com urgência aqui na Luas FM ou lá na lojinha do Real, que fica lá na Rua 6. E você será gratificado.
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0: Atenção para o telefone do Hospital Municipal de 1º de maio.
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0: Tomara que você não precise, né? Mas se precisar, liga para o 991-385295. Adicione aí na agenda do seu celular 991-385295, telefone do Hospital Municipal de 1º de maio. 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
1: Porém, um grande abraço aí para os nossos amigos e ouvintes, né? O pessoal que tá ligado com a gente todos os dias, acompanhando a nossa programação. Meu amigo Mariano, lá no Jardim São José. Boa tarde, Mariano. É, o Mariano acompanha a gente desde cedinho, viu? Então, obrigado, meu amigo. Um abraço para você, para dona José, para sua esposa, para os seus familiares, né? Lá no Guarujá. A doutora Fátima, o genro, meu amigo Rafael, também a joinha da família, né? O Matias. Eita! Já o Matias vai completar aí o seu terceiro aninho de vida. O menino tá esperto, hein? Que Deus abençoe a todos. Também um abraço para o meu amigo Zé Maguinho. Zé Maguinho é primo do Mariano. Ele é filho da dona Maria José e é irmão da Vilaine. E o Zé tá sempre ligadinho com a gente também. Um abraço para ele, para toda a família. Um abraço lá para Silvia, lá no Guarujá. Silvia e a Zilda são as irmãs do Zé, né? Estão lá no Guarujá, sempre estão ouvindo a gente. A Silvia é alta astral, né, Silvia? Eita! Também um abraço lá para a Vilaine, lá na rua, lá no Conjunto Risato, lá na saída para a Serta Nova. Da Vilaine, nosso ouvinte de muitos e muitos anos, né? Então, um grande abraço para ela. Obrigado pelo carinho da sua audiência, viu, Vilaine? E também os seus filhos, né? Meu amigo Jean, o Jonatas, e o Janderson e a Jaqueline. A Jaqueline tá longe, né? Tá longe, tá lá na região serrana do Rio de Janeiro. Tá longe, mas tá pertinho do coração da mamãe aí, com certeza, né, Vilaine? Grande abraço também pra tia Dolores, né? Dona Maria Dolores, boa tarde. Um abraço pra Bel, lá na rua 32, a Bel. A Bina também, né? A esposa do meu amigo, o miúdo, o Leandro. Olha o nome do menino, Leandro. Pensa num camarada, gente boa, hein? É, o miúdo. Grande abraço, meu amigo. Foi meu colega de trabalho, né? Trabalhamos juntos lá no Almeida. É, menina, bom de pega, viu? Ah, filho de Deus. Não tinha tempo ruim com ele, não, hein? Aquelas caixas pesadas de mercadoria, botava nas costas aí.
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1: É. Ele é pequeno no tamanho, viu? Mas gigante na capacidade. Meu amigo Leandro, ô miúdo, boa tarde.
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1: Olha, um grande abraço também pra Fátima, nossa ouvinte lá no Moranguelo. Boa tarde, Fátima. A Fátima todos os dias acompanhando a gente também, viu? Durante todo o dia. Muito obrigado, Fátima. Um abraço para você, para o seu esposo, meu amigo Will, e para toda a sua família.
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1: Também lá no Moranguelo ouvindo a gente, a dona Maria Bisso. Boa tarde, dona Maria. É, a dona Maria, ela fala pra mim assim: Dinei, tô ouvindo você todos os dias. Obrigado, hein, dona Maria? Obrigado pelas orações também por mim, viu? É, orar costuma fazer bem, como faz, viu? Eu que eu diga. Olha, um abraço pra dona Lourdes Cachepa ali na rua 7. A dona Lourdes também tá na escuta, né, dona Lourdes? Boa tarde. Meu amigo Admilson, cabeleireiro aí no salão do Admilson, ligadinho com a gente desde cedo, viu? Ele chega de manhã ali no salão, né? E já coloca lá o pino do rádio na tomada e já tá ouvindo a Luz FM. Ele ouve lá um bom pedaço do programa no Pé do Eito com Marcos Garcia. E durante todo o dia acompanhando a gente também. Muito obrigado, meu amigo. Olha, os vozinhas, vozinhos lá no Asilo Lar da Paz também estão ligados com a gente, né? É, agora estão jantando e ouvindo a Luas FM. Eita, bom apetite. Grande abraço aí para os vozinhas, vozinhas aí no Asilo Lar da Paz. Que Deus abençoe sempre a vida de cada um de vocês. E também um abraço especial aí para o pessoal aí que cuida com tanto carinho dos vozinhos e das vozinhas aí no Asilo Lar da Paz. Uma boa tarde para vocês. Que Deus abençoe a vida de vocês e de todos os seus familiares.
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1: Olha, ligadinha com a gente também, nossa colega de trabalho, né? Jéssica Caroline, ela tá na escuta, né, Jéssica? Ela tá lá no Jardim São Paulo ouvindo a gente. Ela, mas a mãe dela, Creuzinha, uma boa tarde pra vocês. Obrigado pela audiência. Ó, todas as músicas aqui pra vocês também, tá bom? Isso.
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1: Falei também um grande abraço pro meu amigo Volinês. Alô, Volinês, boa tarde. É, já deve ter chegado esse trabalho já, né? Pensa num camarada gente boa, viu? Meu amigo Volinês.
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1: Ligadinho com a gente também, o seu Ailton das Caçambas Santa Cruz. Alô, seu Ailton, boa tarde. Ele tá lá na casa dele, na rua 3, ouvindo a gente. Ele mais o Rodrigo, né? Que tá dando uma força pra ele aí na bolé, né, Rodrigo? Isso, uma boa tarde pra vocês aí. Também a Giovana e a Lorena são as netas do seu Ailton na escuta, lá na rua 3 também. Elas estão aqui em Pridema, né? Isso. E ó, um abraço especial para os familiares do seu Ailton lá em Sampa ouvindo a gente. A dona Helena, a esposa do seu Ailton. Os filhos, a Daniela e o Anderson, o Papai Noel da Barba Preta. Boa tarde, o Anderson. Boa tarde, Dani. E também um abraço pro Dino, né? O Dino, Dino 10, Dino 1000, né? Esse camarada é 1000. Quase xará meu, viu? É. Eu chamo Ednei Milton. Ele chama Dino Hamilton, olha só, quase igual, hein? E um abraço então para Daniela e o Dino, são os pais da Giovanna e da Lorena. Um abraço para Lívia, né? Essa menininha encantadora, filhinha do Anderson. O Rafinha, a Júlia, a Tainá, o Fabiano, a Isabela, todo esse povo estão lá no, lá na capital paulista ouvindo a gente. Uma boa tarde para vocês. Também lá em Sampa, ouvindo sempre a gente, o Jairão. Alô, Jairão, é um grande cantor, hein? Canta muito. É, não é porque canta a noite inteira, não, é que ele canta bem mesmo. É, rapaz, se ele for lá tomar o dinheiro do rato, vai tomar o pó, viu? Vai lá, rapaz. O rato tem bastante dinheiro, pode ir lá. Isso. É 5 jurados que tem lá no 10 ou 1000? Pode ir. É 5 que vai recolher aí, viu, Jairão? 5 contos, com certeza. Todo mundo vai dar 1000. Então, um abraço aí pra todos, pessoal, lá em São Paulo ouvindo a gente. Também um abraço pro meu amigo Guga. Alô, Gugão, boa tarde. Lá em Guarulhos, um abraço pra ele, pra mãe dele, a dona Cecília e o filho Lucas. Alô, Luquinha, boa tarde, rapaz. Luquinha já esteve aqui, tirou foto comigo, tirou foto ali na frente do microfone. É, leva jeito, viu, Luquinha? Eita! Grande abraço também, meu amigo Atílio, lá em Cunha, no Vale do Paraíba. O Atílio é primaense. É filho do seu Nelson ali, do Rancho Três Irmãos. Isso, irmão do Spigation, meu amigo Marildo, e também do Beleza. E o Atílio, produtor de leite, lá no Vale do Paraíba, na cidade de Cunha, que fica lá na divisa do estado de São Paulo com o Rio de Janeiro. É, rapaz, daqui lá deve dar uns 900 quilômetros, Atílio, acho que sim, né? Mais ou menos isso. Então tá bom. Grande abraço, viu, meu amigo? Obrigado pela audiência. Também um abraço para o meu amigo Valdir Gonçalves Dias, Valdizinho Pedreiro, tá na escuta, né, Valdir? Lá na, é o Valdizinho da Pitada da Chefe, o Valdir Pedreiro, Valdizinho, ouvindo a gente desde cedo, viu? 5 da manhã ele já tá no pitoco do rádio lá ouvindo o programa da Luas FM, né? É, 5 da manhã é a oração do Terço de Jesus das Santas Chagas com o Padre Reginaldo. Depois das 5:30 até as 8 da manhã, só modão no programa No Pé do Eito com Marcos Garcia. Abraço, meu amigo. Também um abraço pra mãe dele, né? A dona Ana, que tá na escuta, né, dona Ana? Boa tarde. Tá lá na rua 5 ouvindo a gente. E um abraço pra dona Emília. Sabe quem é dona Emília? A mãe do Cacá. A avó do Matheus e a avó da Ana Elisa. Tá lá na rua 16, ouvindo a gente, né, dona Emília?
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1: Um grande abraço também lá pro meu amigo, seu Walter Martins, e toda a família, Dona Roseli, o Paulo, a Ivete, o Júnior, lá na Chácara Primavera, também a Marta, a Cláudio, o Fabinho, todos os familiares aí do seu Walter Martins. Seu Walter, boa tarde. Seu Walter gosta do tinido da viola, né, seu Walter? É, mas é bonito mesmo, né? O que é bom tem que ser gostar mesmo, tem que gostar. Seu Walter, um grande abraço aí, Deus abençoe e proteja sempre a sua vida e a sua saúde, meu amigo.
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1: Olha, um grande abraço aí para o Elias Medeiros, a esposa Cristiane e os filhos do Elias, Gabriel e a Beatriz ali na Rua 11, sempre ligadinho com a gente.
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1: Viola. Olha aí também lá na Rua 20, né? Isso. Meu amigo Agilson, a esposa Vilma e o Tico. Tá todo mundo ouvindo a gente sempre. Obrigado, viu, gente? Olha, ligadinho com a gente, sabe? Lá em Londrina, meus familiares lá, minha sobrinhada. Tem um monte de sobrinho lá, rapaz. Dá pra lotar um ônibus, viu? Verdade. Então, um abraço lá pra minha sobrinha Dani Ken Coutinho, lá naquele condomínio, como é que é o nome lá? É Pequena Londres, lá próximo ao aeroporto. Ela tá lá ouvindo a gente, minha irmã tá lá também, né? E a Leia, alô Leia, acho que ela deve estar partindo pra Pridema. Então, um abraço aí pra todos vocês, tá bom? E pro meu amigo Juruna, meu sobrinho Juruna. Eita, é o Rômulo Casanova, meu sobrinho Juruna. Um abraço pra ele, para o filhinho Antônio. Também para minha sobrinha Letícia Casanova e o esposo dela, o Ederson, e o filhinho, né? O Tavinho, tá na escuta, e a filha, aí, como é que é? É, esqueci. Eane, olha o nome. Eane. Um abraço para vocês aí, tá bom? Olha, também lá em Londrina, ouvindo a gente, minha querida Malu, nossa ouvinte de sempre, ouvindo a Luas FM, né, Malu? Boa tarde. Um abraço pra Malu, para a irmã dela, também para o irmão dela, e que Deus esteja abençoando, protegendo a vida e a saúde de todos vocês aí, tá bom? Um abraço pra toda a sua família, Malu.
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1: E vamos que vamos, vamos que vamos, vamos trazer música. Daqui a pouco a gente volta com você, conferindo aí a hora certa. Que hora que é, hein?
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3: 5:29.
1: Boa tarde. Rapaz, não é que bateu certinho aqui, tá 17:29 ali, ó.
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1: Boa tarde.
4: Amigo.
1: Eita.
4: Curtir esta canção comigo.
1: Então canta aí, ué.

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0: 17 horas e 53 minutos. Boa tarde. Viola Caipira aqui na Luas FM. Olha, vou com você até às 7 da noite. Hoje é terça-feira, dia 7 de julho de 2026.
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0: Estamos vivendo o inverno brasileiro e a temperatura agora baixou um pouquinho, tá? 20 graus centígrados.
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0: Utilidade pública da sua rádio Luas FM. Atenção, perdeu-se hoje aqui na cidade um óculos de graus. Mais precisamente foi perdido aqui na Rua 9, né? Ali nas imediações da Rua 6, por aqui, daqui até lá, né? Pede-se a quem encontrou, por favor, entregar com urgência aqui na Luas FM ou lá na lojinha do Real, na Rua 6, que será gratificado. Portanto, se você encontrou esse óculos hoje aqui na cidade, um óculos de graus, por favor, entrega com urgência, tá bom? A menina tá precisando do óculos. Entrega aqui na Luas FM ou ali na lojinha do Real, na Rua 6.
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0: Quero mandar um abraço especial lá pro meu amigo, amigo de muitos anos, o Edson Manuel Esteves, o manezinho da escola. Isso, com a família conhecida. Porque, né, eles eram representantes da escola aqui em 1º de maio. Ficou conhecido como manezinho da escola. Então um abraço para o meu amigo Edson Manuel Esteves e a esposa Dona Sônia. E eles não estão no Brasil não, viu? Eles estão lá perto de Montreal, no Canadá. É uma cidade lá, satélite, né, de Montreal. Como se fosse Ibiporã, Londrina lá, o nome da cidade é Saint-Blaise-de-Montarville. Isso, grande abraço meu amigo. E também um abraço para os netos, né? Lá na Bahia, o Arthur e a Alice.
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0: Também ligadinho com a gente aí pela luasfm.com ou pelo aplicativo, né? Simple Rádio, onde você ouve a Luas FM aonde você estiver, em qualquer parte no Brasil, no mundo. Nosso amigo ouvinte de todos os dias, conforme ele fala, ele é primaense de coração da Vila Nova, seu João Batista de Campos, lá na Astec Contabilidade em Ribeirão Preto. Boa tarde, seu João. O seu João, conforme ele fala, ele é primaense, saiu de 1º de maio, mas 1º de maio não saiu do coração dele, né? Então ele está sempre aí colaborando com as entidades de nossa cidade, nos eventos promovidos pelas entidades. O seu João está sempre colaborando. Muito obrigado, seu João, por tudo que o senhor faz aqui pela nossa cidade. Uma boa tarde para o senhor, tá? Um abraço aí para o seu João Batista de Campos, para os filhos, o Danilo e o André, a esposa, Dona Vera, também os netos, o Miguel e o Samir, lá em Ribeirão Preto. Também lá em Ribeirão Preto, meu amigo Cristian Matheus de Oliveira, na TMK Comunicações. O Cristian já veio visitar a gente aqui, né, Cristian? Seu João trouxe ele. E agora, na próxima, seu João, traz o Tony Rizzi, o caboclão aqui. Um abraço lá pro meu amigo Tony Rizzi, lá em Ribeirão Preto. Também lá em Ribeirão Preto, nosso conterrâneo, primaense, hein? O Miltinho Mantovani, lá na Junqueira Auto Center, em Ribeirão Preto. Grande abraço também pro pessoal que estão reunidos lá no posto do René, em Ribeirão Preto. O Márcio Bergamasco, corintiano, é o Gaguinho fenomenal. Tá com a cabeça meio inchada, o Brasil perdeu, né? Vai fazer o quê? Não mereceu ganhar mesmo, não. Fazer o quê? Não tem jeito, né, rapaz? Bobeou, dançou. Então tá aí, ó. Um abraço lá pro Márcio Bergamasco, que é o Gaguinho fenomenal. O Cid e o Bigode, que são os escudeiros do seu João Batista. Uma boa tarde pra vocês. É o seguinte, lá no posto do René, eles estão conectados com a gente. Aí eles colocam lá o som. No som do poço lá para todo mundo ouvir. Obrigado, viu, gente? Comendo um espetinho, tomando uma geladinha e ouvindo moda sertaneja aqui na Luas FM.
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0: Olha, um grande abraço também lá pro sítio Santo Emílio em Cravinhos. Cravinhos, que é vizinha Ribeirão Preto, né? E esse sítio Santo Emílio é de propriedade do seu João Batista de Campos. E um abraço lá pro Anderson, né? Que é o caseiro e toda a família. Boa tarde, Anderson.
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0: Olha, também ligadinho com a gente, esse é meu colega de juventude, né? Faz tempo, né, Zé? José Borges de Campos, também da Vila Nova. É.
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0: Primaense de coração, meu amigo José Borges de Campos, tá lá em Penápolis, ouvindo a gente lá na Flora Tietê, sempre ligadinho com a gente, né, Zé? Muito obrigado pelo seu carinho com a gente aqui, muito obrigado pela sua audiência. O Zé, ele fala assim, ó, ô Ney, vou com você até no final do programa, hein? Ligadinho aqui, obrigado, Zé. Tudo de bom pra você aí, meu amigo. Saúde sempre. Olha, também quero mandar um abraço pessoal lá em Araraquara. É, o Zé Garcia, a esposa do Zé, a Valéria, a irmã Carminha, também o Gervásio Garcia, né? E a Silmara e o André, lá em Araraquara, ouvindo a gente. São primaenses, viu, gente? Primaenses, hoje lá em Araraquara e ligadinho aqui na nossa Luas FM. E lá em Americana, a Isaura Garcia, que é a irmã do Zé, e o João, a Débora e o Bernardo, o menino de ouro, conforme dizia o nosso saudoso, querido amigo, seu João Amazonas, né? Olha, esses são os familiares do seu João Amazonas e da dona Aparecida Garcia, saudosos, né? Casal, hoje está ao lado de Deus, com certeza olhando aí por todos os familiares e amigos.
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0: Também quero mandar um abraço pro meu amigo Hamilton César Gomes, a mãe dele, a dona Leonilda, e o sobrinho, né, o Marcelo, lá em Cerquilho. Cerquilho fica próximo a Sorocaba, né? Sorocaba é a terra do meu saudoso pai, o seu Hermes. Lembra do seu Hermes? É, aquele mesmo, tomava uns goró e água, hein? Então, o seu Hermes, é, hoje, ao lado de Deus, com certeza, né? Meu pai, né? Já faz 11 anos que ele faleceu. 2015. Uma vida, hein? Ele faleceu com 97 anos. Então, o Hamilton César Gomes tá lá em Cerquilho. São os familiares do nosso saudoso, querido amigo, o Zé Luiz Gomes. O Zé Luiz Gomes é aquele gordinho, simpático, né? Sempre vinha visitar a gente aqui. É primaense, né? Morou muito tempo lá onde hoje é Rua 1, né? Aquele tempo nem Rua 1 era, não tinha outro nome. Lá também morava lá, próximo lá à Igreja Assembleia de Deus. Hoje é Rua 1, mas naquele tempo eu nem lembro o nome da rua. Eu mudei de lá em 63, né? Olha, não tô falando aqui, vão falar que eu tô velho, né? Pois é, quando eu mudei de lá eu tinha 10 anos. E agora imagina quantos anos que eu tenho. Vem já, viu? Isso. Então, tá aí, ó. O Zé Luiz sempre vinha pra cá visitar a gente, né? Vinha aqui na rádio, depois ia ali na loja conversar com o Marcos Garcia, porque foram colegas de trabalho, né? No antigo Banco Mercantil de São Paulo, trabalharam juntos no Mercapão, olha. Então tá aí, ó, um grande abraço aí, viu, meu amigo Hamilton César Gomes, dona Leonilda e o Marcelo, que é filho do Zé Luiz. Marcelo, começo do ano teve aqui, veio me visitar, ele, a esposa, os filhos, a sogra, estiveram aqui na Luas FM. Agora eu tô esperando o Hamilton César. Alô, Hamilton. Vem pra cá, Bill. Grande abraço, meu amigo. Uma boa noite pra vocês aí, tá bom? E agora chegou aquele momento especial do nosso programa. Um momento de fé, um momento de religiosidade. 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

nesta oração da tarde de hoje. Eu peço a Deus por todos os enfermos, por aqueles que estão internados nos hospitais, aqueles que estão nas UTIs, também por todos que estão em tratamento domiciliar. Eu peço em oração especial pela saúde do nosso amigo ouvinte de todos os dias, seu Ailton das Caçambas Santa Cruz, e por todos seus familiares. Eu peço também pela vida e pela saúde do nosso querido amigo e ouvinte de todos os dias que reza com a gente nesse momento, seu Walter Martins, lá na Chácara Primavera, na saída para Sertanópolis. Que Deus esteja colocando as mãos sobre a vida e a saúde do nosso amigo, seu Walter Martins, e de todos os seus familiares. Dona Roseli, o Paulo, a Ivete, o Júnior, a Marta, a Cláudio, o Fabinho, enfim, todos os familiares.

Eu peço também pela vida e pela saúde da nossa ouvinte de todos os dias, a Malu, lá em Londrina. Que Deus esteja colocando as mãos sobre a vida e a saúde da Malu e de todos os seus familiares. Também eu peço pela minha saúde. Eu peço pela minha saúde. Desde ontem, né? Está um tanto complicada. Também eu peço por todas as pessoas que rezam com a gente nesse momento, através dos 87.9 Luas FM, aqui por perto, e por você que reza com a gente através da luasfm.com, aonde você estiver, em qualquer parte no Brasil ou no mundo. Eu peço por todos os funcionários da Fundição Tiger, pela sua direção, em especial seu Batista e família, também a família Sasaki, meu amigo André. Que Deus esteja sempre cuidando e protegendo esta conceituada empresa, a Fundição Tiger, que graças a Deus veio para 1º de maio. Enfim, eu peço por todos nossos amigos e ouvintes, aonde você estiver, que Deus abençoe sempre a vida de cada um. Aonde você estiver, que Deus abençoe sempre

0: A partir de agora, a Rádio Luas FM de 1º de maio apresenta a todos os nossos ouvintes a oração da tarde com o Padre Reginaldo Manzotti. 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Nosso grande abraço, Deus abençoe você e toda a sua família.
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2: Belos prados. Boa tarde, queridos filhos e filhas, nesta terça-feira, rezando com e pelos doentes, fazendo-nos intercessores por aqueles que estão acamados, adoentados, desanimados e, claro, sempre rezando também pelos cuidadores, que não é fácil. Paciência e serenidade. Pai, Filho e Espírito Santo. Amém. Amado Senhor, dai-nos a graça de vivermos na tua presença, hoje e sempre. Senhor, queremos viver os teus mandamentos, os teus ensinamentos, e que a tua palavra seja luz para o nosso caminhar. No final desta tarde, pedimos a graça e a bênção de iluminar as nossas vidas com este momento de oração. Se ficaram sombras nas atitudes, nas decisões tomadas, dissipe-as, Senhor. Ao retornar para casa, dai-me um coração limpo, capaz de amar e perdoar. Que eu não leve para o seio de minha família rancor, desentendimento, discórdia. Senhor, eleve esta prece hoje e durante toda a semana, invocando a intercessão de Nossa Senhora e São Bento, pedindo a libertação de todo o mal da minha vida e dos meus familiares, mas principalmente libertai de todos os vícios. Este mal que no coração de toda pessoa pode estragar a família, destruir vidas. Ó Deus, por intercessão de São Bento, libertai do vício do tabagismo. Ó Deus, por intercessão de São Bento, libertai do mal, do alcoolismo. Ó Deus, por intercessão de São Bento, libertai do mal, das drogas. Nossa Senhora, acolha esse nosso pedido, imperfeito, é verdade, mas interceda junto a teu filho Jesus, para que esta libertação aconteça. Peça a libertação de algum vício. Traga o nome e o vício e reze comigo. Ave Maria, cheia de graça, o Senhor é convosco. Bendita sois vós entre as mulheres e bendito é o fruto do vosso ventre, Jesus. Santa Maria, Mãe de Deus, rogai por nós, pecadores,

agora e na hora de nossa morte. Amém. Nossa Senhora, rogai a Deus por nós. São Bento, livrai-nos do mal. São Bento, libertai-nos da inveja. São Bento, livrai-nos de todos os vícios. Uma boa noite a todos. Amém.

assim na terra como no céu. O pão nosso de cada dia nos dai hoje. Perdoai as nossas ofensas, assim como nós perdoamos a quem nos tem ofendido. E não nos deixeis cair em tentação, mas livrai-nos do mal. Amém.

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18h31. Boa noite. Viola Caipira aqui na Luas FM. Olha, eu vou com você até às 19h. Lembrando, né? A Luas FM tá virando aí 24 horas no ar com você, hein? Então, ó, a partir das 8h, assim que termina a Voz do Brasil, a transmissão da Voz do Brasil, aí você ouve aqui na Luas FM uma seleção musical para todos os gostos e sem comercial, tá bom? Então, às vezes você perde o sono, né? À noite aí e tal. E pode ouvir aí a melhor música. É uma programação para todos os gostos. Luas FM, 24 horas no ar com você. Agora 18h32. Vamos que vamos. Felicidade pro meu coração. Eu quero mandar um abraço lá pra Heloísa, lá na rua 8, né? A Heloísa tá na escuta todos os dias acompanhando a gente. Muito obrigado, viu, Helo? Um abraço pra você e pra toda a sua família. Ela tá lá na rua 8, ouvindo a gente. Ela tá lá na rua 8, aquele pedacinho que é conhecido como Rua Estreita, né? Da rua 8, que liga lá no Jardim São Paulo. Um grande abraço aí pra todo o pessoal aí da rua 8, né? E de todas as ruas da cidade, né? Que estão ligados com a gente. Também para você aí dos sítios, chácaras, fazendas, condomínios, dos conjuntos habitacionais da cidade e todos os cantos, ó. Tá ligadinho aqui na Luas FM? Você está na melhor, hein? Luas FM é a rádio de 1º de maio. Viola caipira, espanta. Também quero mandar um abraço especial lá pro João Totó. João Totó tá lá na escuta e vai ouvir as músicas que ele pediu, né? Agora, Totó quer ouvir duas músicas. Ele tá lá na Água de São Xavier, na casa da irmã dele, a Célia, que tá cuidando dele. Muito bem cuidado. Parabéns, viu, Célia? É outro João Totó, com certeza. E ele tá oferecendo aí para todos seus familiares, seus amigos, para todos nós aqui da rádio e para todos nossos ouvintes. Então vamos que vamos, né, Totó? Ó, vai ouvir duas músicas, não, vai ouvir muito mais, tá bom? Ó, chegando aí pra começar essa seleção aqui, Chico Amado e Xodó. É sucesso, hein? Lançamento 2026 com Chico Amado e Xodó. Essa você já conhece, mas não na interpretação do Chico Amado, mas o Xodózinho, ó.

0: 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Está no ar a Voz do Brasil. As notícias do governo federal que movimentaram o país no dia de hoje.
1: Olá, boa noite.
2: Boa noite para você que nos acompanha em todo o país.
1: Terça-feira, 7 de julho de 2026.
2: Vamos aos destaques do dia na Voz do Brasil.
1: Economia e exportações.
2: Brasil e Estados Unidos promovem mais uma rodada de negociações sobre a aplicação de novas tarifas a produtos nacionais. Luana Karen.
3: O prazo final para o governo dos Estados Unidos definir a aplicação de novas tarifas sobre produtos brasileiros é 15 de julho.
1: Pets e saúde mental.
2: Meu SUS Digital oferece teleatendimento gratuito para quem enfrenta dificuldade em parar de jogar. Graziele Bezerra.
4: O atendimento é gratuito e confidencial e realizado por psicólogos ou terapeutas ocupacionais com apoio de médico-psiquiatra quando necessário.
1: A partir de amanhã, contribuinte pode consultar lote especial de restituição automática do imposto de renda.
2: O pagamento dos valores será feito no dia 15 de julho. Graziela Mendonça.
5: O lote automático beneficia contribuintes que não eram obrigados a declarar o imposto de renda em 2025, não entregaram a declaração, tiveram o imposto retido na fonte em 2024 e tem até R$1.000 a receber.
1: Hoje, na apresentação da Voz do Brasil, Luciana Vasconcelos e Luciano Seixas.
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1: As negociações entre os governos do Brasil e dos Estados Unidos continuam em andamento a respeito da aplicação das novas tarifas comerciais.
2: Os dois países também avançaram nas discussões sobre cooperação no combate ao crime transnacional.
3: Brasil e Estados Unidos realizaram mais uma rodada de negociações a respeito da aplicação de novas tarifas sobre produtos brasileiros. Trata-se de uma sobretaxa de 25% sobre diferentes produtos exportados pelo Brasil. Em alguns casos, a taxação pode chegar até 37,5%. O ministro do Desenvolvimento, Indústria, Comércio e Serviços, Márcio Elias, afirmou que as negociações seguem em andamento e que estão concentradas na defesa dos interesses comerciais do país.
6: Não sairemos da mesa de negociação em momento algum e não permitiremos jamais que um tema que não diga respeito à relação comercial, à relação econômica, à boa relação política que o Brasil sempre teve com os Estados Unidos, ela deixe de presidir ou orientar as conversas, né? Não há espaço para discussão de outra natureza que não seja a defesa da soberania e a defesa dos reais interesses do Brasil.
3: Segundo o ministro Márcio Elias, a reunião foi uma continuidade às conversas iniciadas na semana passada. Os temas foram divididos por áreas e uma das frentes tratou também da cooperação no combate ao crime transnacional.
6: Há um reconhecimento de que é possível avançarmos nesse ponto. O Ministério da Justiça aqui no Brasil fez um trabalho. Nós já tínhamos apresentado na visita do presidente Lula ao presidente Trump e hoje nós detalhamos um pouco mais esse plano bilateral.
3: O prazo final para o governo dos Estados Unidos definir a aplicação de novas tarifas sobre produtos brasileiros é 15 de julho. Outra reunião entre os dois governos deve acontecer esta semana. Reportagem Luana Karen.
1: O vício em jogos de azar é prejudicial à saúde mental e financeira dos apostadores.
2: O aplicativo Meu SUS Digital oferece acompanhamento e tratamento.
1: Um teste identifica os sinais e por meio do aplicativo é feito o encaminhamento com consultas online com especialistas.
7: Seduzida pela promessa de dinheiro fácil, a educadora Zélia Fernandes apostou online pela primeira vez em 2024. Com o passar do tempo, os ganhos deram lugar à dívida e à mudança de comportamento. Ela só parou de jogar no início deste ano.
8: Quando eu perdi um dinheiro no qual que eu precisava muito dele, a conta estava toda zerada, eu tinha perdido tudo e eu falei assim, eu não posso ficar assim.
7: O quadro de saúde enfrentado pela Zélia tem nome, ludopatia, distúrbio psiquiátrico de quem tem compulsão por jogos de azar. Uma pesquisa da Universidade Federal de São Paulo aponta que quase 1,5 milhão de brasileiros acima de 14 anos apresenta algum sinal deste transtorno. Com a expectativa de atender até 600 pessoas por mês, o aplicativo Meu SUS Digital começou a oferecer teleatendimento gratuito para quem enfrenta esta enfermidade, como explica Marcelo Quimatti, diretor do Departamento de Saúde Mental, Álcool e Outras Drogas do Ministério da Saúde.
9: A pessoa ela vai saber se ela tem problemas ou não com jogos e apostas. Ela vai primeiro ser acolhida, vai fazer uma marcação de atendimento, vai passar por um acolhimento e depois vai entrar num programa de cuidado.
7: Para utilizar o serviço, é preciso acessar o aplicativo e realizar um autoteste, com perguntas que ajudam a identificar sinais de risco. Nos casos mais graves, o ciclo de cuidados inclui até 13 consultas por vídeo, com duração média de 45 minutos. O atendimento é gratuito e confidencial e realizado por psicólogos ou terapeutas ocupacionais com o apoio de médico psiquiatra quando necessário. Marcelo Quimatti aponta sinais de quando procurar ajuda.
9: Ela deixa de ter algumas outras atividades, ela começa a comprometer a renda pessoal ou familiar ao longo de um mês. Quando ela começa a perder e ela continua jogando para recuperar o que ela perdeu. Quando uma pessoa ela começa a fazer isso, ela já está com um problema bem instalado.
7: O Meu SUS Digital pode ser baixado gratuitamente nas lojas Android ou iOS ou acessado na versão web em meususdigital.saude.gov.br. Reportagem Graziele Bezerra.
2: E a Polícia Federal realiza operação para investigar operações ilegais em empresas de aposta online, as chamadas bets.
1: A Operação Véu de Maia investiga um suposto esquema de lavagem de dinheiro e evasão de divisas envolvendo 87 empresas.
2: Foram cumpridos 9 mandados de busca em municípios de Goiás, São Paulo e Rio Grande do Sul.
1: Os investigados podem responder por crimes como lavagem de dinheiro, evasão de divisas e organização criminosa.
2: A Receita Federal abriu consulta à restituição automática do Imposto de Renda.
1: A partir de amanhã, os contribuintes podem checar se têm direito ao lote especial de restituição automática.
2: Ele é destinado a contribuintes que não apresentaram declaração e possuem um cronograma próprio.
5: O lote automático beneficia contribuintes que não eram obrigados a declarar o imposto de renda em 2025, não entregaram a declaração, tiveram o imposto retido na fonte em 2024 e têm até R$ 1.000 a receber. Para receber, é necessário que o CPF esteja regular e vinculado a uma chave Pix. Para saber se tem direito, a consulta poderá ser feita pelo site ou pelo aplicativo da Receita Federal a partir desta quarta-feira. Também será possível conferir a declaração simplificada feita pela Receita e incluir informações, se necessário, além de fazer ajustes antes da conclusão do processamento. O órgão orienta que a consulta seja realizada apenas pelos canais oficiais para garantir a segurança das informações. O pagamento vai ser feito no dia 15 de julho, diretamente na conta vinculada à chave Pix do tipo CPF. Graziela Mendonça para a Voz do Brasil.
1: A Receita Federal ressalta que este lote especial de restituição automática não faz parte do calendário regular de restituições.
2: Os lotes regulares continuam sendo pagos normalmente aos contribuintes que entregaram a declaração dentro do prazo legal. O próximo lote regular está previsto para o dia 31 de julho.
1: Começaram hoje os pagamentos do seguro defeso referentes a períodos de proibição da pesca anteriores a 2026.
2: No valor de um salário mínimo por mês, o seguro é destinado a quem precisa interromper a atividade durante o defeso para proteger a reprodução dos peixes.
10: Márcio Luiz Nascimento é pescador em Santa Catarina e ele conta como se...
2: Para proteger a reprodução dos peixes.
10: Márcio Luiz Nascimento é pescador em Santa Catarina.

0: mensal. Nesta terça-feira, começaram os pagamentos referentes aos períodos de defeso anteriores a 2026. Os valores estão sendo depositados em parcela única para pescadores artesanais que tiveram o direito ao benefício reconhecido e aguardavam a emissão do pagamento. Tem direito os trabalhadores que já solicitaram auxílio dentro do prazo, cumpriram todos os requisitos e tiveram o pedido aprovado pelo Instituto Nacional do Seguro Social, INSS. Os pescadores artesanais podem consultar a situação do pagamento pelo aplicativo Carteira de Trabalho Digital ou pelo portal Emprega Brasil no endereço empregamaisbrasil.trabalho.gov.br/trabalhador. Quem ainda possui pedidos em análise pode acompanhar o andamento do processo pelos canais oficiais Meu INSS, site e aplicativo e Central 135. Reportagem Gabriela Noronha.
1: E também sobre o assunto, eu e Mariana Jungmann conversamos mais cedo com a presidente do INSS, Ana Cristina Silveira. Vamos ouvir.
2: Presidente Ana Cristina Silveira, um prazer ter a senhora com a gente aqui na Voz do Brasil mais uma vez. Vamos falar então de seguro defeso? Ele começou a ser pago aí para os pescadores. E aí a minha primeira pergunta é, ele vai ser pago agora para pescadores de todo o país ou isso varia de acordo com cada região, com cada tipo de pesca, por exemplo, se de rio ou de mar?
3: O seguro defeso pescador artesanal, ele vai ser pago para todo o país, para quem fez o requerimento até outubro de 2025 junto ao INSS. Já foi feita a análise e a gente está pagando entre 7 a 11 de julho de 2026 a 121 mil pessoas no valor de 721 milhões de reais.
1: E quem está apto a receber?
3: Todos que fizeram a solicitação dentro do prazo até outubro de 2025, que levaram as documentações necessárias, porque a partir de novembro de 2025 a competência passou a ser do Ministério do Trabalho e Emprego. Então, a partir daí será pago pelo Ministério do Trabalho.
2: Agora, presidente, se o pescador tiver um emprego com carteira assinada, por exemplo, ele pode receber o seguro mesmo assim?
3: Não. O seguro defeso pescador artesanal, ele é direcionado a profissionais, a pescadores profissionais que exercem a pesca como única fonte de renda. Ele não pode receber nem benefício assistencial, nem outro benefício previdenciário, exceto o auxílio acidente e pensão por morte de um salário mínimo.
2: Eu faço essa pergunta porque a gente lembra que alguns pescadores, às vezes, também trabalham em outras atividades rurais. Mas, então, nesse caso, seguro defeso só para quem tem a pesca como atividade exclusiva.
3: Isso, quem exerce a pesca de forma profissional, sozinho ou com sua família, em regime de economia familiar.
1: Presidente, quais são os documentos que o pescador deve apresentar ao INSS para solicitar o seguro e por onde ele começa a fazer esse pedido?
3: Então, a partir de novembro de 2025, ele vai fazer esse requerimento no portal Emprega Brasil ou na carteira de trabalho digital, uma vez que a gestão do seguro defeso pescador artesanal passou a ser do Ministério do Trabalho e Emprego. A documentação permanece a mesma. São os documentos pessoais, o registro geral de pesca a partir de um ano e também o comprovante de contribuição referente ao produto que ele comercializa.
2: E, aliás, aqui é muito importante a gente lembrar que os pescadores precisam manter os seus registros atualizados. Isso é feito com o Ministério do Trabalho, não é feito com a Previdência Social, mas é sempre bom a gente reiterar aqui a importância de que eles tenham o registro regularizado para que eles possam ter direito ao seguro defeso, né, presidente?
3: Isso, ele faz a partir de um aplicativo do Ministério da Pesca e Agricultura e ele tem que ter esse registro há mais de um ano para poder ter direito ao seguro defeso pescador artesanal.
2: Perfeito.
1: E os pescadores que já fizeram pedido e não receberem, podem recorrer? Como é que procede nesse caso?
3: Então, essa pergunta ela é muito importante, porque nesse período de 7 a 11 de julho de 2026, serão pagos os pedidos já analisados. Mas ainda não analisamos todos. Nós vamos analisar o restante nos próximos 60 dias. Então, só cabe recurso quando o requerimento for negado. Então, enquanto tiver em análise, não cabe recurso.
2: Muito bem, nós conversamos com Ana Cristina Silveira, presidente do INSS. Presidente, muito obrigada pela sua entrevista aqui à Voz do Brasil.
3: Eu agradeço, é um prazer estar aqui com vocês na EBC e na Voz do Brasil.
4: O câncer de mama é a principal causa de morte por câncer entre mulheres no Brasil e no mundo.
1: E para tratar os casos mais agressivos da doença, foi aprovado esta semana um novo tratamento que consiste na aplicação, na ampliação do uso de um medicamento já disponível no país.
5: Pacientes com câncer de mama poderão usar uma nova medicação para o tratamento da doença. A Agência Nacional de Vigilância

0: A Agência Sanitária aprovou uma nova indicação terapêutica para o medicamento Enhertu, Trastuzumab deruxtecana, que já é registrado no Brasil para câncer de mama. A indicação é para o tratamento auxiliar de pacientes adultos com câncer de mama HER2 positivo, que apresentam doença invasiva residual, mesmo após quimioterapia e cirurgia. O câncer de mama é o tipo de câncer mais diagnosticado no mundo e a principal causa de morte por câncer entre mulheres. Aqui no Brasil, entre 10% a 19% dos casos, há a presença do HER2, o subtipo associado à maior agressividade e pior prognóstico. A nova indicação da Anvisa se baseou em estudo que demonstrou melhora clinicamente relevante na sobrevida livre de progressão. Os resultados mostraram redução de 53% no risco de recorrência invasiva ou morte com o uso do Enhertu. Daniele Popov para a Voz do Brasil.
1: E a Anvisa alerta que as canetas emagrecedoras de tisepatida, contrabandeadas do Paraguai e comercializadas ilegalmente no Brasil, não têm a mesma eficácia e segurança dos medicamentos registrados no país.
2: Segundo a agência, não há evidências de que esses produtos sejam equivalentes aos aprovados para uso no Brasil.
3: A Agência Nacional de Vigilância Sanitária informou que não há comprovação de que as canetas de tisepatida contrabandeadas sejam equivalentes aos medicamentos registrados no Brasil. Uma análise realizada pelo Centro de Informação e Assistência Toxicológica da Unicamp testou marcas vendidas ilegalmente em redes sociais no país. Segundo a Anvisa, os testes realizados identificaram apenas a presença do princípio ativo, além da concentração e da estrutura molecular da substância. A agência explica que para comprovar que dois medicamentos são equivalentes, é preciso fazer estudos específicos em centros credenciados. Esses testes avaliam, por exemplo, como o medicamento é absorvido pelo organismo, quanto da substância chega à corrente sanguínea e quanto tempo ela leva para ser eliminada. A agência também informou que as análises feitas pela Unicamp não verificaram aspectos como a absorção do medicamento, a presença de impurezas ou contaminantes, a esterilidade do produto e o cumprimento das boas práticas de fabricação. Por isso, segundo a Anvisa, não é possível concluir que as canetas tenham a mesma eficácia, segurança e qualidade dos medicamentos aprovados para uso no Brasil. Thaís de Araújo, para a Voz do Brasil.
1: O Ministério da Saúde e o IBGE realizam a terceira edição da Pesquisa Nacional de Saúde.
2: A coleta de dados vai até 30 de novembro.
1: A pesquisa reúne informações sobre as condições de saúde da população, fatores de risco, acesso aos serviços de saúde e determinantes sociais.
2: Nesta edição, aproximadamente 140 mil domicílios serão visitados. O questionário individual será aplicado a um morador com 15 anos ou mais.
1: Desta vez, a Pesquisa Nacional de Saúde vai contar com coleta de sangue e urina em uma amostra da população de 15 mil a 20 mil participantes com 35 anos ou mais.
2: Entre os exames previstos estão hemograma, hemoglobina glicada, creatinina, ácido úrico, sódio e potássio, além de sorologia para chikungunya e dosagem de chumbo e mercúrio.
1: Proprietários de imóveis rurais podem acessar por meio do aplicativo Meu Imóvel Rural documentos e informações sobre seus imóveis em um único ambiente digital.
2: A plataforma permite também o compartilhamento de dados com bancos e cooperativas, além de informar sobre condições climáticas.
4: Proprietários de imóveis rurais podem reunir em um único aplicativo documentos e informações que antes precisavam ser consultados em diferentes sistemas públicos. Disponível gratuitamente para celulares Android e iPhone, o acesso é feito com a conta GovBR. O coordenador-geral da Secretaria de Transformação do Estado do Ministério da Gestão e Inovação em Serviços Públicos, Carlos Guedes de Guedes, destaca as vantagens do serviço.
5: O agricultor hoje tem na palma da mão os seus documentos, os documentos da propriedade.
4: Além de consultar dados do Cadastro Ambiental Rural, do Sistema Nacional de Cadastro Rural, do Sistema de Gestão Fundiária e do Cadastro Nacional da Agricultura Familiar, o aplicativo permite emitir o certificado de cadastro de imóvel rural e compartilhar informações com cooperativas, instituições financeiras e assistência técnica, sem informar a senha da conta GovBR. Suas novas funcionalidades ampliam os serviços oferecidos pelo aplicativo. O Tô em Dia verifica possíveis pendências que podem dificultar o acesso ao crédito rural e orienta como regularizar a situação. Já o Produção Certa reúne informações que ajudam o produtor no planejamento da produção, como detalha o coordenador Carlos Guedes de Guedes.
5: Se ele planta milho, o zoneamento climático vai dizer para o agricultor qual é a melhor época de plantar milho e que ali ele vai poder pegar o crédito rural oficial, ali ele vai poder pegar o seguro rural, porque ele está plantando na hora certa. Da mesma maneira, se ele planta, né, milho, ele quer saber o custo de produção do milho, ele vai ter a informação a partir dessa parceria com a Conab, aonde está o custo de produção e o preço do milho nos principais centros produtores e consumidores do país. E se ele quiser saber a previsão do tempo, ele consegue também ver essa informação a partir do Zoom no município da localização da propriedade.
4: O aplicativo Meu Imóvel Rural atende tanto os agricultores familiares quanto médios e grandes produtores rurais. Reportagem Caroline Blaut.
1: 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Filmes e festivais de cinema nacionais podem se inscrever para receber apoio do Banco Nacional de Desenvolvimento Econômico e Social, o BNDES.
2: Serão destinados recursos a 5 filmes de longas metragens e a 3 festivais de cinema nacionais.
1: Saiba como participar na reportagem de André de Barros Lima.
6: O banco vai patrocinar 15 filmes de longas metragens divididos em 5 categorias: ficção grande público, ficção destaque de crítica, documentário, animação e selecionado em festival internacional. O edital também vai apoiar 3 festivais de cinema nacionais e vai contar com reserva de vagas pelo critério de indução regional para participantes da cadeia produtiva do audiovisual das regiões Norte, Nordeste e Centro-Oeste. As inscrições para o edital de cinema do BNDES estão abertas até o dia 13 de agosto. Você pode obter mais informações sobre o edital no site bnds.gov.br. Reportagem André de Barros Lima.
2: Audiovisual nacional na palma da mão.
1: A plataforma Tela Brasil, que reúne filmes, documentários e animações brasileiras, agora está disponível na loja de aplicativos do sistema Android.
2: O catálogo reúne 555 obras, incluindo longas, curtas e produções premiadas internacionalmente.
7: Já está disponível para Android e iOS o aplicativo do Tela Brasil. Agora é possível assistir a produções nacionais de filmes na palma da mão. O Tela Brasil é a primeira plataforma pública de streaming do audiovisual nacional. No aplicativo estão reunidas de forma gratuita mais de 500 obras brasileiras entre 1910 e 2025. O acesso é feito apenas com login na plataforma gov.br. O aplicativo oferece praticamente os mesmos recursos da versão para navegador, como busca por títulos, navegação por categorias, criação de listas, histórico de exibição e reprodução automática. A plataforma também possui recursos de acessibilidade na maior parte do catálogo dos filmes, como legendas descritivas, audiodescrição e tradução em libras. O acervo reúne obras audiovisuais brasileiras, abrangendo diferentes gêneros, como ficção, documentário, animação e experimental. São produções em longa, média e curta metragem. Há ainda uma seleção especial com produções e coproduções brasileiras que marcaram presença no Oscar desde 1960. Para assistir, basta acessar o site telabrasil.cultura.gov.br ou buscar o Tela Brasil na loja de aplicativos do seu celular. Reportagem Edinaldo Júnior.
1: O Ministério da Cultura, em parceria com o CNPq e o Ministério do Trabalho e Emprego, lançou uma chamada pública para implantação de incubadoras da economia criativa.
2: A medida atende a quem trabalha com expressões artísticas e entidades culturais.
1: Pesquisadores e instituições de todo o país já podem enviar projetos projetos científicos e tecnológicos que ofereçam suporte técnico e de formação a trabalhadores, coletivos e empreendimentos culturais.
2: As propostas devem ser enviadas até o dia 10 de agosto. O resultado será divulgado no dia 30 de outubro.
1: O edital completo com as regras de participação já está disponível na página do Ministério da Cultura, em gov.br/cultura.
2: E essas foram as notícias do governo do Brasil.
1: Uma realização da Secretaria de Comunicação Social da Presidência da República.
2: Com produção da empresa Brasil de Comunicação.
1: Fique agora com as notícias do Poder Judiciário e do Congresso Nacional. Uma boa noite.
2: Boa noite para você e até amanhã.
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10: STF valida lei da Bahia contra desinformação sobre epidemias e pandemias.
11: Justiça Eleitoral inicia convocação de mesários nesta terça-feira.
10: STJ afasta possibilidade de reconhecimento de papiloscopistas da Polícia Federal como peritos oficiais.
11: Boa noite, eu sou Marcela Luiza.
10: Eu sou Walter Lima.
11: O Supremo Tribunal Federal decidiu que é constitucional a lei da Bahia que estabelece multa para a divulgação de informações falsas sobre epidemias e pandemias.
10: A decisão foi tomada por maioria de votos em sessão do plenário virtual. Judite Aragão.
12: A lei baiana prevê multa de R$5.000 a R$20.000 para quem divulgar informações falsas por meios impressos, televisão, rádio ou plataformas eletrônicas, sem citar a fonte primária. A norma também alcança quem produz ou dissemina esse conteúdo de forma dolosa e quem utiliza mecanismos automáticos para ampliar a circulação das informações falsas. A ação foi proposta pelo Partido Liberal, que alegava invasão da competência da União para legislar sobre telecomunicações e radiodifusão, além de violação à liberdade de manifestação do pensamento e à liberdade de imprensa. Mas prevaleceu o voto do ministro Alexandre de Moraes. Para a maioria, a lei trata principalmente da proteção da saúde pública. Temem que estados também podem legislar. Segundo o ministro, a referência aos meios de comunicação é apenas acessória e não transforma a norma em legislação sobre telecomunicações.
11: Justiça Eleitoral inicia convocação de mesários.
10: Eles vão atuar nas eleições deste ano. Fábio Ruas.
13: As juízas e os juízes eleitorais têm até 28 de agosto para publicar edital com a nomeação das mesárias e mesários que vão atuar no primeiro e em um eventual segundo turno das eleições 2026. A carta de convocação vai informar a função a ser desempenhada, além de data e local da eleição e do treinamento. Em caso de impedimento legal, a pessoa tem até 5 dias para recusar. As mesárias e mesários têm direito a 2 dias de folga para cada dia trabalhado, auxílio alimentação de R$ 65,00 por turno. Tem preferência em caso de empate em concursos públicos que tem essa previsão no edital e pode contar como atividade extracurricular em universidades conveniadas.
11: STJ afasta possibilidade de reconhecimento dos papiloscopistas da Polícia Federal como peritos oficiais.
10: Esse reconhecimento poderia levar a um movimento de equiparação salarial. Fátima Uchoa.
14: O papiloscopista tem a função de identificar pessoas, por exemplo, por meio das impressões digitais. A decisão da segunda turma do STJ reformou o acórdão do TRF1 que havia mantido a sentença favorável à ação civil pública do Ministério Público Federal para invalidar atos administrativos da Corregedoria Geral da Polícia Federal que proibiam o reconhecimento dos papiloscopistas como peritos. Para o ministro relator Teodoro Silva Santos, os papiloscopistas policiais federais não estão incluídos no rol de peritos oficiais de natureza criminal previsto em lei, que menciona apenas peritos criminais, médicos legistas e odontolegistas.
11: Brasil bate recorde histórico na contratação de jovens aprendizes, segundo o Ministério do Trabalho e Emprego.
10: E o Judiciário Trabalhista contribui com essa conquista, fortalecendo o acesso ao mercado de trabalho. Rossini Gomes.
15: O Brasil registrou 726 mil jovens aprendizes contratados entre janeiro e abril deste ano.
16: Para a Justiça, esse balanço é reflexo das iniciativas de combate ao trabalho infantil. Por isso, atualmente, mais de 10 tribunais regionais do trabalho desenvolvem ações para incluir quem tem entre 14 e 24 anos no mercado formal, por meio do programa Jovem Aprendiz. Dentre os direitos trabalhistas e previdenciários estão carteira de trabalho assinada, 13º salário, vale transporte e férias no mesmo período da escola ou da faculdade. A Justiça do Trabalho quer garantir acesso seguro ao emprego com formação educacional.
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11: Uma boa noite.
10: E até amanhã.
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1: Eu sou Paula Groba.
2: Eu sou Humberto Pinheiro.
1: E estes são os destaques de hoje do Jornal do Senado, que começa agora.
2: Senado aprova e segue para sanção aumento de penas para crimes sexuais contra crianças em ambiente virtual.
1: Partidos podem ser incluídos em fiscalização contra lavagem de dinheiro.
2: Avança no Senado criação do Programa Nacional Metano Zero.
1: Boa noite.
2: Boa noite.
1: O avanço da inteligência artificial trouxe novas possibilidades, mas também abriu espaço para crimes cada vez mais sofisticados.
2: Para enfrentar essa realidade e reforçar a proteção de crianças e adolescentes, o Senado aprovou um projeto que aumenta as penas para diversos crimes sexuais, inclusive quando a tecnologia é usada para produzir ou manipular imagens e outros conteúdos de exploração sexual infantil. O texto segue agora para sanção presidencial. Repórter Pedro Pincer.
3: Nos casos de produção, reprodução, direção, fotografia, filmagem ou registro de conteúdo de violência sexual contra criança ou adolescente, assim como a sua venda ou exposição, a pena atual é de 4 a 8 anos de reclusão e multa. O projeto eleva essa punição para 4 a 10 anos de reclusão e multa. O texto ainda aumenta a pena em um terço se a venda ou a exposição ocorrer por meio da internet, das redes sociais ou de outras tecnologias da informação e comunicação. O relator, senador Fabiano Contarato, do PT do Espírito Santo, informou que entre janeiro e julho de 2025 foram registradas 49.336 denúncias anônimas de abuso e exploração sexual infantil.
4: Nesse cenário, temos que o incremento de penas, sua inserção no rol de crimes hediondos e a ampliação de condutas delitivas promovidas pelo projeto são medidas adequadas e necessárias.
3: O texto também aumenta a punição para quem oferece, troca, disponibiliza, transmite, distribui, publica ou divulga material de violência sexual contra criança ou adolescente. Hoje, a pena prevista para esses atos é de 3 a 6 anos de reclusão e multa. O texto proposto permite aumentar a pena para 4 a 10 anos de reclusão e multa.
1: O senador Plínio Valério, do PSDB do Amazonas, cobrou a votação que amplia a autonomia do Banco Central e inclui o PIX na Constituição. A proposta foi aprovada pela Comissão de Constituição e Justiça em junho e o senador, que foi relator, lembrou que já expirou o prazo solicitado pelo governo para analisar o texto antes da votação em plenário.
2: Para Plínio Valério, além de fortalecer a autonomia financeira e orçamentária do Banco Central, a PEC garantirá que o PIX permaneça sob responsabilidade exclusiva da instituição, vedando sua terceirização e garantindo a gratuidade para pessoas físicas.
5: Está no nosso relatório. O PIX é do Banco Central. O Banco Central não pode terceirizar e não pode cobrar jamais, taxar jamais pessoas físicas. Garantia maior do que essa não há.
1: E segue para a Câmara dos Deputados um projeto de lei que facilita a importação de bens destinados à pesquisa científica e tecnológica. A proposta busca desburocratizar o processo de importação de insumos por pesquisadores e instituições credenciadas, além de ampliar os mecanismos de isenção tributária.
2: O texto também determina que o CNPq envie periodicamente dados sobre as importações à Receita Federal e à Secretaria de Comércio Exterior para fins de fiscalização e estatística. Além disso, permite que pesquisadores entrem no país com bens científicos como bagagem acompanhada, desde que credenciados. Para o relator, senador Isalci Lucas, do PL do Distrito Federal, o objetivo é dar mais transparência e agilidade ao processo de importação, sem criar exigências desnecessárias ou contrariar outras leis.
1: A Comissão de Segurança Pública aprovou o projeto de lei que inclui os partidos políticos e suas fundações no rol de entidades sujeitas aos mecanismos de controle e fiscalização de lavagem de dinheiro.
2: A proposta quer aumentar a transparência e evitar que recursos de origem criminosa financiem a atividade política no país. Repórter Bruno Lourenço.
6: Os partidos políticos e suas fundações podem passar a ser fiscalizados pelas regras de combate à lavagem de dinheiro. A Comissão de Segurança Pública aprovou a proposta proposta que obriga as legendas registradas no Tribunal Superior Eleitoral a prestar informações sobre movimentações financeiras aos órgãos de controle. A relatora, senadora Ivete da Silveira, do MDB de Santa Catarina, defendeu o endurecimento das regras para garantir a integridade do processo democrático.
7: A experiência recente de investigações de grande repercussão nacional evidenciou que estruturas partidárias podem se tornar canais de circulação e ocultação de valores de origem criminosa, com reflexos diretos sobre a lisura das campanhas e a igualdade de condições entre competidores.
6: O texto dá aos partidos políticos as mesmas obrigações de rastreabilidade financeira já aplicadas a bancos, corretoras e joalherias, entre outras. O projeto baseou-se em propostas da campanha Unidos contra a Corrupção.
1: Muito mais potente que o gás carbônico na retenção de calor na atmosfera, o gás metano é um dos principais responsáveis pelo aquecimento global. Grande parte dessas emissões vem da decomposição de resíduos orgânicos em lixões e aterros, além da agropecuária e de atividades industriais.
2: Para reduzir esse impacto ambiental e transformar parte desses resíduos em energia renovável, a Comissão de Assuntos Econômicos do Senado aprovou a criação do Programa Nacional de Metano Zero. A proposta também incentiva a coleta seletiva e o reaproveitamento de materiais recicláveis e orgânicos. Repórter Márcio Maturana.
8: Para reduzir as emissões de metano, incentivar a coleta seletiva e estimular o reaproveitamento de resíduos recicláveis e orgânicos, a Comissão de Assuntos Econômicos aprovou a criação do Programa Nacional do Metano Zero. O gás é um dos principais responsáveis pelo aquecimento global. A proposta do Metano Zero pretende também estimular tecnologias capazes de transformar resíduos agropecuários, industriais e urbanos em energia renovável. O autor do projeto é o senador Fernando Dueire, do PSD de Pernambuco.
9: Esse projeto, senhor presidente, cria um ambiente de segurança jurídica, de previsibilidade para investimentos. Estimula tecnologias como a biodigestão, a anaeróbica e a recuperação energética de resíduos. Fortalece a participação das cooperativas, mecanismos transparentes de certificação, governança e comercialização de créditos ambientais.
8: O texto segue para a Comissão de Meio Ambiente com emendas do relator, o senador Eduardo Braga, do MDB do Amazonas. Uma delas dá caráter voluntário à certificação de origem metano zero para empreendimentos que comprovarem redução de emissões de gases do efeito estufa.
1: E o Brasil vai ganhar uma Universidade Federal do Esporte. Após a aprovação do Senado, foi sancionada a lei que cria a universidade. A instituição terá sede em Brasília.
2: A universidade vai atuar no ensino, na pesquisa, na extensão e na inovação em ciência do esporte. Repórter Henrique Nascimento.
10: A proposta também prevê a formação de profissionais para áreas como treinamento de atletas, gestão esportiva, políticas públicas, saúde, educação e para desporto. Para o atleta paralímpico Leomon Moreno, a criação da universidade pode abrir novas oportunidades para quem vê no esporte um caminho de formação e transformação social.
11: Eu fico muito feliz de ter saído de Ceilândia aqui em Brasília, ter ganhado a vida através do esporte, que eu e todos os outros atletas teremos a oportunidade de poder nos capacitar, nos graduar e contribuir também para que o nosso país seja o país do esporte. Quando a gente alinha o esporte, a educação, transformando em cultura dentro do país, a gente constrói ótimos cidadãos, olhando principalmente para a pessoa em si e não para um detalhe.
10: A proposta foi aprovada pelo Senado em junho, com voto favorável da senadora Leila Barros, do PDT do Distrito Federal. Ela defendeu a formação esportiva como instrumento de cidadania.
12: O esporte, ele é mais do que formar atletas. Nós temos aqui uma nata de grandes atletas e para-atletas que representam com muito amor a nossa pátria. Mas, para além disso, há a promoção da cidadania. Nós sabemos o que o esporte fez nas nossas vidas, o quanto o esporte é um braço na saúde, na segurança pública, na educação. Um dos maiores legados que eu trago para a política é o seguinte: na política, infelizmente, a gente não ama todos, como na vida a gente não ama todos. Mas eu aprendi no esporte que o meu era coletivo. A gente tem que se respeitar.
10: Segundo o Ministério da Educação, a previsão é que a universidade comece as aulas em 2027.
2: Música. edição de Paula Groba e trabalhos técnicos de Eliseu Caires. O Jornal do Senado fica por aqui. Acompanhe agora as notícias da Câmara dos Deputados. Boa noite.
1: Boa noite e até amanhã.
13: Jornal Câmara dos Deputados. Câmara aprova a criação de Programa Nacional de Combate ao Câncer.
14: Comissão rejeita substituição do dinheiro em espécie por moeda digital.
13: Deputados garantem ressarcimento de violência doméstica pelo agressor.
14: Boa noite. Já está no Senado o projeto aprovado pelas comissões da Câmara que determina o ressarcimento pelo agressor de despesas provocadas por violência doméstica. A repórter Maria Neves tem os detalhes sobre a questão.
15: A Comissão de Constituição e Justiça da Câmara dos Deputados aprovou o projeto que obriga companheiro agressor a ressarcir sozinho os danos causados à mulher vítima de violência doméstica, com a sua parte da divisão dos bens. O objetivo da medida é preservar o patrimônio da mulher. De acordo com o autor da proposta, deputado Jonas Donizete, do PSB de São Paulo, há casos em que agressores condenados pela justiça propõem pagar o ressarcimento dos danos causados à mulher com o patrimônio comum do casal.
16: A aprovação desse projeto é muito importante porque a mulher vítima de violência já é um sofrimento muito grande, sofrimento físico, sofrimento psicológico, e teve uma causa na justiça que a pessoa entrou porque estava tirando o próprio patrimônio dela para fazer aí a reparação da violência. Então esse nosso projeto ele deixa claro que toda reparação que tiver financeira vem do patrimônio do agressor, da pessoa que praticou o ato de agressão, porque é um absurdo a vítima pagar para ela mesma.
15: Atualmente, o Código Civil já determina que nos casamentos com regime de comunhão parcial de bens, as obrigações provenientes de atos ilícitos não podem entrar na reparação. Isso significa que o agressor deve pagar sozinho pelos prejuízos causados. A Lei Maria da Penha também já estabelece que o ressarcimento de mulher vítima de violência não poderá trazer prejuízo ao seu patrimônio ou de seus dependentes. Ainda assim, especialistas afirmam ser necessário deixar mais explícito que a vítima não pode contribuir para reparar os prejuízos causados por parceiros violentos. De acordo com Jonas Donizete, a ideia do projeto foi proposta pelo Centro de Estudos Judiciários do Conselho da Justiça Federal. Da Rádio Câmara de Brasília, Maria Neves.
13: Ayrton Faleiro, do PT do Pará, cobra a aprovação urgente do projeto de lei que combate a misoginia. Ele argumenta que o Congresso precisa se sintonizar com o sentimento das ruas e com as demandas urgentes da sociedade antes do encerramento do semestre legislativo.
14: Para ilustrar a necessidade inadiável da aprovação da lei, Ayrton Faleiro cita o caso de uma mulher estrangulada pelo marido, encontrada morta com um filho de um ano mamando em seu peito. O congressista pede à Câmara que supere visões conservadoras e aprove a lei contra a misoginia.
13: Justiça. Adriana Ventura, do Novo de São Paulo, denuncia a suposta parcialidade de órgãos de controle que estariam paralisando investigações criminais envolvendo familiares de autoridades do Poder Executivo para evitar impactos no processo eleitoral.
14: Segundo Adriana Ventura, existe um aparelhamento generalizado envolvendo a Procuradoria da República e as cúpulas dos três poderes, resultando no arquivamento de denúncias. Ela cobra a instalação de comissões parlamentares para investigar a situação e colocar um fim à impunidade.
13: Márcio Gerri, do PC do B, contesta a contratação de uma operação de crédito de R$1,3 bilhão entre o governo do Maranhão e o Banco do Brasil. Ele aponta que a liberação dos recursos em ano eleitoral exige transparência sobre a finalidade e o impacto da nova dívida.
14: Márcio Gerri cita decisão judicial que chegou a suspender o empréstimo, depois liberado pelo Tribunal de Justiça do Maranhão, sem análise de mérito da ação. O parlamentar pede que o Banco do Brasil não compactue com a transação, a fim de preservar o equilíbrio do jogo democrático no Estado.
13: O Tony de Paulo, do PSD, critica a atuação de uma promotora do Ministério Público do Rio de Janeiro durante um evento da Associação dos Conselheiros Tutelares do Estado. Ele acredita que a representante do MP desrespeitou a organização ao contestar uma apresentação musical que fazia referência a Deus.
14: O Tony de Paulo argumenta que houve intolerância contra as manifestações religiosas. O parlamentar também presta apoio à direção da entidade organizadora e critica a relação entre o Ministério Público e os conselhos tutelares.
17: Segurança Pública.
13: Coronel Crisóstomo, do PR de Rondônia, comemora a criação de uma comissão especial para analisar a proposta que reduz a maioridade penal para 16 anos em casos de crimes graves e hediondos. Na avaliação do legislador, a proposta atende o anseio de 80% da população brasileira.
14: Coronel Crisóstomo defende a redução da maioridade penal por acreditar que a medida vai interromper o aliciamento de menores por facções criminosas. O deputado lembra que, para infrações mais leves, continua valendo o Estatuto da Criança e do Adolescente.
17: Saúde.
13: Os deputados aprovaram a criação de um programa para combate ao câncer. A repórter Paula Bittar acompanhou a votação.
18: A Comissão de Constituição e Justiça da Câmara aprovou uma proposta que prevê a criação do Programa Nacional de Combate ao Câncer e de Assistência a Portadores. A medida busca ampliar a prevenção, o diagnóstico e o tratamento da doença no país. O programa será executado pelo Ministério da Saúde. Entre as prioridades estão realizar campanhas educativas, fazer exames para detecção precoce da doença e ampliar a oferta de tratamento de alta complexidade em todas as regiões do país, com o objetivo de reduzir as desigualdades no acesso aos serviços de saúde. O texto também prevê apoio do poder público à pesquisa científica e à inovação tecnológica voltadas à prevenção, ao controle e ao tratamento do câncer. O relator do projeto, o deputado Átila Lira, do PP do Piauí, considerou a medida conveniente e oportuna.
19: Recursos nós temos leis orçamentárias pela obrigatoriedade com gasto de saúde e com um programa como esse, eu não tenho dúvida que nós vamos ter mais recursos tendo destinado para a gente combater o tratamento e também a prevenção e dar mais estrutura aos nossos hospitais e também às nossas pesquisas para que a gente possa ter mais vacinas, mais drogas e mais estruturas, máquinas e inovações na área do combate ao câncer.
18: A proposta que cria o Programa Nacional de Combate ao Câncer e de Assistência a Portadores já pode seguir direto para o Senado, a menos que haja recurso para votação antes pelo plenário da Câmara. Na Rádio Câmara, de Brasília, Paula Bittar.
17: Comissões.
14: Ismael, do PL de Santa Catarina, pede a criação de uma comissão especial para debater projetos em defesa das comunidades terapêuticas. Ele argumenta que o tema merece mais atenção por envolver entidades que acolhem milhares de jovens em tratamento contra a dependência química.
13: Ismael sustenta que a comissão deve aprimorar a legislação, regulamentar o funcionamento e garantir padrões de qualidade, fiscalização e financiamento das comunidades terapêuticas. Ele também defende a expansão das parcerias com sistemas públicos de saúde e de assistência social.
14: Osmar Terra, do PL do Rio Grande do Sul, condena a autorização de plantio e uso de maconha para fins medicinais no Brasil. Segundo o parlamentar, as autoridades responsáveis pela decisão usurparam a competência do Congresso para legislar em nome do povo sobre o tema.
13: Segundo Osmar Terra, a substância agrava surtos e está associada, em sua avaliação, à maioria das interdições de jovens no país, além de contribuir para o aumento de acidentes fatais no trânsito gaúcho. Ele pede ao Congresso que anule as decisões da Justiça e de órgãos reguladores sobre o tema.
17: Direitos Humanos.
14: Luiz Lima, do Novo do Rio de Janeiro, alerta para o crescimento de mais de 90% no número de moradores de rua no Brasil desde 2022, segundo dados do Cadastro Único. O deputado responsabiliza o governo federal, afirmando que a situação reflete a queda no poder de compra da população.
13: Luiz Lima questiona as explicações apresentadas pelo Ministério do Desenvolvimento e Assistência Social, Família e Combate à Fome, que aponta o desemprego entre as causas do problema, enquanto o próprio Executivo Federal afirma que a taxa de desocupação caiu.
14: Ranieri Paulino, do Republicanos da Paraíba, pede a sanção do projeto que cria a Semana Nacional da Ética e da Cidadania. Segundo o deputado, que é autor da proposta, proposta, a iniciativa busca estimular a reflexão sobre respeito e tolerância em contraposição aos discursos de ódio.
13: Ranieri Paulino afirma que o projeto aprovado pelo Congresso incentiva o diálogo em escolas, universidades e órgãos públicos na primeira semana de todo o mês de maio. Ele acredita que as pautas humanitárias estão acima das diferenças partidárias e devem unir o país em torno de propostas positivas.
14: Patrus Ananias, do PT de Minas Gerais, anuncia o relançamento da Frente Parlamentar em Defesa da Soberania Nacional, orientada pelo fortalecimento do Estado Democrático, pela participação social e pela implementação de políticas públicas de inclusão.
13: Coordenador do Grupo Parlamentar, Patrus Ananias defende que um país forte precisa de investimentos na educação e no SUS, com tributação justa e resistência a pressões políticas externas. O legislador defende ainda a União Nacional para proteger as riquezas nacionais e a dignidade dos brasileiros.
17: Consumidor.
14: Comissão rejeita a possibilidade de extinção de dinheiro em espécie. A repórter Silvia Munhato explica a questão.
20: A Comissão de Desenvolvimento Econômico da Câmara dos Deputados aprovou o projeto de lei que proíbe a extinção do papel moeda e a substituição dele por moeda digital. Foi rejeitada a proposta que buscava a extinção gradual. A relatora, a deputada Bia Kicis, do PL do Distrito Federal, diz que é importante manter o papel moeda.
21: O papel moeda ainda desempenha função relevante para milhões de brasileiros, especialmente para populações vulneráveis, para cidadãos com limitado acesso a serviços financeiros digitais e para aqueles que habitam em localidades com insuficiente infraestrutura tecnológica. Ademais, o dinheiro em espécie constitui importante instrumento de liberdade econômica, inclusão financeira e segurança operacional, funcionando como alternativa em situações de falhas tecnológicas, indisponibilidade de sistemas eletrônicos ou interrupções de serviços.
20: A relatora, no entanto, suprimiu o trecho que limitava o acesso do Banco Central aos dados de transações e contas particulares. Outra emenda excluiu a exigência de aprovação do Congresso Nacional, por maioria absoluta, de proposta para extinguir o papel moeda. A proposta que não permite a extinção do dinheiro em espécie ainda será analisada pelas comissões de Finanças e Tributação e de Constituição e Justiça e de Cidadania. Da Rádio Câmara de Brasília, Silvia Munhato.
17: Meio Ambiente.
13: Milton Tato, do PT de São Paulo, coordenador da Frente Ambientalista, critica o esvaziamento do mês do meio ambiente e repudia o retrocesso na pauta ecológica e a aprovação de projetos que enfraquecem a fiscalização, a preservação e o combate ao desmatamento.
14: Milton Tato condena a Câmara por ignorar as 35 propostas de conservação sugeridas pela Frente e pela sociedade civil e por esvaziar o debate sobre o desenvolvimento sustentável, ameaçando a biodiversidade e distanciando o Brasil das metas globais de enfrentamento da crise climática.
17: Relações Exteriores.
13: Tadeu Venere, do PT do Paraná, critica a atuação de parlamentares brasileiros nos Estados Unidos, acusando integrantes da oposição de agir contra os interesses nacionais ao discutir tarifas comerciais. Para o deputado, a postura favorece interesses estrangeiros e prejudica o Brasil.
14: Tadeu Venere acrescenta ainda que integrantes da oposição colocam interesses políticos acima dos interesses nacionais. Na visão do deputado, esse tipo de conduta enfraquece a direita e pode ter consequências políticas e jurídicas.
17: Trabalho.
13: Átila Lins, do PSD do Amazonas, apresentou projeto que cria regras para o auxílio fardamento de policiais militares, bombeiros militares e guardas municipais. O congressista esclarece que a proposta uniformiza e critérios de concessão anual do benefício para evitar disputas judiciais nas corporações.
14: Átila Lins pontua que o texto preserva a autonomia de estados, do Distrito Federal e de municípios na regulamentação das despesas. Ele acrescenta que a proposta prevê pagamento em caso de promoção quando a mudança de função exige novos padrões, insígnias ou peças do uniforme.
17: Transportes.
13: Pompeu de Matos, do PDT do Rio Grande do Sul, defende dois projetos voltados à proteção dos ciclistas. As propostas, segundo ele, preveem a criação de espaços seguros para bicicletas nas rodovias e o planejamento de vias que garantam mais segurança para quem pedala.
14: Pompeu de Matos também propõe aumentar as penas para motoristas que atropelarem ciclistas após dirigir embriagados, participar de rachas, trafegar em alta velocidade ou fugir sem prestar socorro. Ele explica que as medidas buscam reduzir acidentes e preservar vidas.
13: Merlong Solano, do PT, comemora o início das operações de exportação em grande escala pelo porto de Luiz Correia, no litoral do Piauí. Segundo o deputado, o funcionamento do terminal encerra uma longa espera e amplia a capacidade logística do estado para o escoamento da produção.
14: Merlong Solano acredita que o porto deve reduzir os custos de exportação, além de impulsionar a geração de empregos no Piauí. O parlamentar também destaca a participação do governo estadual e da iniciativa privada na viabilização do empreendimento.
17: Economia.
13: Comissão da Câmara aprova a inclusão da Confederação Nacional do Transporte no Conselho Deliberativo do Sebrae Nacional. Mais informações com Sofia Peçanha.
0: A Comissão de Indústria, Comércio e Serviços aprovou o projeto que inclui a Confederação Nacional do Transporte no Conselho Deliberativo do Sebrae Nacional. Atualmente, o Conselho conta com representantes da Confederação Nacional da Agricultura, da Confederação Nacional do Comércio e da Confederação Nacional da Indústria. A medida busca incluir o setor de transportes, que, segundo o deputado Gilmar Tato, do PT de São Paulo, autor do projeto, é um elo vital entre as diversas atividades econômicas, facilitando o escoamento da produção agrícola e industrial, além de viabilizar o comércio e serviços. Apenas em março de 2025, o setor de transporte rodoviário de carga atingiu mais de 20 mil novos CNPJs cadastrados como microempreendedores individuais, sendo o setor com o maior número de pequenos negócios criados de acordo com o levantamento realizado pelo Sebrae, como ressalta o deputado Guilherme Uchoa, relator na comissão.
4: Além disso, a expressiva participação das microempresas nesse setor reforça a necessidade de inclusão da sua representação no Conselho.
0: O projeto busca reconhecer a importância estratégica do setor de transportes, ampliar a pluralidade de vozes no colegiado e permitir que as demandas específicas do setor sejam devidamente debatidas no âmbito da entidade. O Serviço Brasileiro de Apoio às Micro e Pequenas Empresas, mais conhecido como SEBRAE, é uma entidade privada que promove a competitividade e o desenvolvimento sustentável dos empreendimentos de micro e pequenas empresas. Agora, o projeto que inclui e a Confederação Nacional do Transporte no Conselho Deliberativo do Sebrae Nacional será analisado pela Comissão de Constituição e Justiça. Da Rádio Câmara de Brasília, Sofia Peçanha.
17: Desenvolvimento Regional.
14: Juliana Cardoso, do PT de São Paulo, condena a prestação dos serviços da Sabesp e denuncia que moradores enfrentam falta de água, ausência de coleta de esgoto e cobranças indevidas. Segundo ela, há comunidades que recebem tarifas de esgoto, mesmo sem contar com rede de coleta.
13: Juliana Cardoso cobra explicações da Sabesp, a revisão das cobranças e mais fiscalização dos serviços. A deputada também pede a ampliação do acesso ao saneamento básico, afirmando que vai continuar acompanhando a situação no estado de São Paulo.
14: Ao prestar contas de seu mandato, Ricardo Maia, do MDB da Bahia, declara que viabilizou a inauguração de uma unidade de pronto atendimento em Ribeira de Pombal e a entrega de veículos para o município de Tucano.
13: Ricardo Maia também ressalta que participou de obras de pavimentação, reformas de escolas e unidades básicas de saúde nos municípios de Heliópolis e Fátima. Ele afirma que os investimentos vão ampliar a infraestrutura e melhorar o atendimento público na região.
14: Ao fazer um balanço das entregas do governo federal em Salvador, Lídice da Mata, do PSB da Bahia, destaca avanços nas áreas de mobilidade e cultura. Entre as ações, a deputada cita o início da operação assistida do VLT e a reinauguração do Teatro Castro Alves.
13: De acordo com Lídice da Mata, os investimentos em infraestrutura e transporte público contribuem para a revitalização urbana da capital baiana. A parlamentar menciona ainda a implantação de uma pista de skate de padrão internacional no subúrbio ferroviário de Salvador.
17: Agricultura.
14: Daniel Almeida, do PCdoB, registra o primeiro festival gastronômico do Aipim em Entre Rios, na Bahia. Ele acredita que o evento fortalece a agricultura familiar, valoriza as comunidades quilombolas e incentiva a produção derivada da mandioca.
13: Daniel Almeida também celebra a edição de número 73 da Festa dos Vaqueiros do município de Curaçá. Na opinião do deputado, a tradição, além de movimentar a economia local, contribui para preservar a cultura nordestina.
17: Cultura.
14: Daniel Trzeciak, do PSDB, comemora a reabertura, depois de 16 anos de espera, do Teatro 7 de Abril, em Pelotas, no Rio Grande do Sul. O congressista lembra que o espaço, de 192 anos, é o quarto mais antigo do Brasil e foi tombado pelo Instituto do Patrimônio Histórico e Artístico Nacional.
13: Daniel Trzeciak critica a demora na entrega do Teatro 7 de Abril à população, mas afirma que a casa será fundamental para fomentar a cultura local, valorizar o passado e impulsionar novos investimentos em Pelotas, sua terra natal, que completa 214 anos neste 7 de julho e em todo o estado.
14: Termina agora o Jornal Câmara dos Deputados, produzido pela Rádio Câmara, com trabalhos técnicos de Everson Urani e apresentação de José Carlos Andrade e Márcio Aquilissardi. Uma boa noite para você.
13: Ótima noite para você. A Voz do Brasil volta amanhã.
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3: 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E a hora certa.
1: 8:01.
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4: Boa noite.